0: noite de tapete vermelho aqui no Largo do Campo Grande para a entrega do novo Teatro Castro Alves. A programação oficial está marcada para começar logo mais às 8h15 da noite e contará com a presença do presidente Lula. Ele vai participar ao lado da ministra Margarete Menezes e de autoridades locais da entrega da terceira e última etapa do projeto de requalificação do Teatro Castro Alves. O local foi modernizado e restaurado após o teto da sala principal ter sido atingido por um incêndio em 2023. O edifício de estilo modernista contou com melhorias estruturais que seguem padrões internacionais, preservando o valor histórico e arquitetônico do complexo, que é tombado pelo IPHAN como patrimônio nacional. O Teatro Castro Alves já abrigou momentos marcantes das artes cênicas do país e já foi palco de shows históricos como o de João Gilberto, Doces Bárbaros e Raul Seixas. As obras contaram com um investimento de mais de 260 milhões de reais, unindo recursos dos governos federal e estadual, e representa a maior intervenção já realizada no teatro desde a inauguração em 1967. Mariana, Luciano, eu volto com vocês no estúdio.
1: Obrigado, Rafael, pela participação ao vivo aqui na Voz do Brasil.
2: E o presidente Lula esteve mais cedo em Itaparica, também na Bahia. O local é a maior ilha marítima do Brasil, chegando a receber 300 mil turistas na temporada de verão.
1: Hoje foi dada a largada à construção de uma ponte que vai ligar a ilha à capital baiana, trazendo mais desenvolvimento e empregos para a região.
2: Ao todo, serão beneficiados pelo projeto de infraestrutura cerca de 10 milhões de pessoas de 250 municípios.
3: A ponte Salvador-Itaparica terá 12 quilômetros de extensão e vai reduzir o tempo de travessia de uma hora para 15 minutos entre a capital baiana e a ilha. O projeto integra o novo PAC e contará com 3 bilhões de reais de investimentos federais. Nesta quarta-feira, em Veracruz, na Bahia, o presidente Lula participou da cerimônia que marcou o início oficial das obras.
4: A Bahia precisava de um outro escoamento da riqueza produzida pela Bahia. E se optou por fazer essa ponte e fazer uma estrada.
3: A ponte, que será construída sobre a Baía de Todos os Santos, será a maior da América Latina sobre o mar. 300 profissionais já atuam nos três canteiros de obras implantados para a execução do projeto. A expectativa é de que aproximadamente 28 mil veículos utilizem diariamente a nova ligação, que vai fortalecer também cadeias produtivas ligadas ao turismo, à indústria e ao comércio, de acordo com o governador da Bahia, Jerônimo Rodrigues.
5: Essa ponte, ela é estratégica. Quem vem do oeste com cargas de grãos, de algodão, de fruta, vai economizar até 200 quilômetros. A economia é o tempo dos motoristas, dos caminhoneiros.
3: Ao todo, 27 empresas brasileiras já foram contratadas para fornecer equipamentos, materiais e serviços. O empreendimento é resultado de uma parceria público-privada entre o governo da Bahia e a concessionária Ponte Salvador-Itaparica. E a expectativa é que seja entregue em 2031. Reportagem Graziele Bezerra.
1: E ainda na Bahia, no município de Alagoinhas, o governo do Brasil entregou um novo hospital que estará preparado para atender mais de 500 mil pessoas de 34 municípios.
2: Também foram realizadas entregas de ambulâncias e ônibus escolares para atender o estado.
1: Um investimento de 500 milhões de reais só para a saúde.
6: O Hospital Regional Litoral Norte recebeu 76 milhões de reais em investimentos para a construção. A unidade conta com 190 leitos para atendimentos clínicos, cirúrgicos, pediátricos e obstétricos. A expectativa é beneficiar 544 mil moradores, ampliando a oferta de serviços de média e alta complexidade e reduzindo a necessidade de deslocamentos para outras cidades, explica o ministro da Saúde, Alexandre Padilha.
7: Vai ser muito importante esse hospital aqui, vai facilitar muito a vida das pessoas, poder se tratar aqui, perto da família, mas vai servir a 34 municípios da região.
6: Além da entrega da nova estrutura, o Ministério da Saúde garantiu recursos para o funcionamento do hospital. Serão 92 milhões e 400 mil reais por ano para o custeio dos serviços. A Bahia também receberá um reforço de 18 milhões de reais anuais para ampliar a oferta de atendimentos especializados pelo Sistema Único de Saúde. Na educação, o governo do Brasil entregou 29 novos ônibus escolares, com investimento de 13 milhões e 200 mil reais pelo novo PAC. Segundo o ministro da Educação, Leonardo Barchini, todos

0: Os ônibus escolares são modernos, confortáveis e seguros.
1: Você anda em qualquer estrada, pode ser estrada de chão, pode ser na rodovia. Em todos os estados, você tem um ônibus amarelinho. E esse ônibus é melhor, porque esse ônibus é mais seguro. Esse ônibus tem ar-condicionado agora e dá todo o conforto e segurança para as crianças brasileiras.
0: Para o presidente Lula, os investimentos fazem parte da estratégia do governo do Brasil para ampliar o acesso aos serviços públicos, fortalecer a rede de saúde e educação e reduzir as desigualdades regionais.
2: Somos seres humanos, homens e mulheres, pretos e brancos, nascidos nesse país e precisamos ser tratados com decência e com respeito que todo mundo merece.
0: O governo do Brasil também destinou ao estado da Bahia 256 veículos do programa Agora Tem Especialistas Caminhos da Saúde. São 180 vans e micro-ônibus para o transporte de pacientes, além de 58 unidades odontológicas móveis e 18 novas ambulâncias do SAMU, reforçando a assistência à saúde em diversas regiões do estado. Reportagem Pablo Mundim.
3: São Paulo recebeu hoje o primeiro escritório do programa Brasil contra o Crime Organizado.
4: O objetivo é integrar as ações do governo federal, dos estados e municípios no combate aos crimes e às facções criminosas.
3: O programa, lançado no mês de maio, conta com investimentos de 11 bilhões de reais e já causou um prejuízo de 3 bilhões de reais às facções.
5: A União ainda mais presente no estado de São Paulo para combater o crime organizado. É o que acontece a partir de hoje com a implantação do Escritório Nacional Antifacção pelo Ministério da Justiça e Segurança Pública. O foco está na asfixia financeira ao crime organizado. O escritório é ligado à Secretaria Nacional de Segurança Pública. O secretário Chico Lucas explica que, na prática, aumenta a integração entre União, estados e municípios no combate ao crime.
6: A gente tem que ter essa proximidade com as forças de segurança estaduais, com as forças federais que estão localizadas em São Paulo e com todos os membros desse arranjo produtivo, o sistema financeiro, os empresários, para justamente ter mais efetividade.
5: O primeiro escritório foi inaugurado aqui em São Paulo. O segundo vai ser no Rio de Janeiro na próxima sexta-feira e também na cidade de Foz do Iguaçu, no Paraná, região da Tríplice Fronteira. Os escritórios integram o programa Brasil contra o Crime Organizado. O programa já causou prejuízos de 3 bilhões de reais às organizações criminosas e já prendeu mais de 18.800 pessoas. O ministro da Justiça e Segurança Pública, Wellington César Lima e Silva, destaca que, com o plano, o combate ao crime organizado ganha um rumo ainda mais estratégico.
7: O importante é aumentar o volume de dados, ter esse diagnóstico cada vez mais detalhado e refinar as estratégias através da cooperação. Nós estamos realizando uma operação nacional e duas operações regionais todos os meses e vamos continuar assim até o final do ano.
5: Em menos de 2 meses de programa, o país registrou quedas nos crimes violentos e patrimoniais. Entre maio desse ano e maio de 2025, os homicídios dolosos caíram mais de 17%. Os latrocínios, mais de 14%. O roubo de carga recuou quase 32%. E o de veículos, 26%. Reportagem Vanessa Casalino.
4: Levar informações e conteúdo das emissoras públicas para todos os cantos do Brasil.
3: Com esse objetivo, o programa Brasil Digital tem ampliado o número de municípios beneficiados com a chegada do sinal.
4: Já foram instaladas mais de 50 estações de transmissão e até o fim do ano serão mais 75.
8: Mais de 10 milhões de pessoas já foram beneficiadas pelo programa Brasil Digital, que amplia o acesso da população brasileira à TV pública por meio de sinal digital aberto e gratuito. Segundo o balanço apresentado pelo Ministério das Comunicações, pela Anatel e pela empresa Brasil de Comunicação, a EBC, já foram instaladas 55 estações de transmissão pelo país, ampliando a cobertura para 147 municípios. Para o segundo semestre, a meta é instalar outras 75 estações. O ministro das Comunicações, Frederico Siqueira, destacou que o programa é uma prioridade do governo federal e falou sobre as vantagens de levar o sinal a mais municípios.
9: A gente precisa e precisava ampliar a capilaridade da comunicação pública nas áreas mais remotas do nosso país. Para esse ano, mais 75 estações na prioridade e com certeza a gente terá sucesso na execução até o final do ano. Em cada localidade atendida, a população ganha mais qualidade de imagem, estabilidade do sinal e acesso a um conteúdo público de qualidade.
8: As estações entregues até agora estão distribuídas por todas as regiões do país. O Norte e o Nordeste concentram 14 instalações cada. O Sudeste contabiliza 11 estações, seguido pelas regiões Sul, com 10, e Centro-Oeste, com 6. Para a presidente da Empresa Brasil de Comunicação, Antônia Pellegrino, o programa leva mais cidadania aos brasileiros.
10: Esse evento marca um balanço do Brasil Digital, um programa vitorioso e também um marco da maior expansão de sinal da comunicação pública que já tivemos no país. Cultura, informação de qualidade e cidadania para milhares de brasileiros. Esse é o sentido do Brasil Digital, ampliar o alcance do sinal, mas com isso aumentar o alcance da cidadania.
8: Com investimento de 208 milhões de reais do novo PAC e do leilão do 4G, o programa Brasil Digital é viabilizado por meio de parcerias com instituições públicas nos municípios. Com isso, a população passa a ter acesso gratuito a canais como o Canal Gov, TV Brasil, Canal Educação, Canal Saúde, além da TV Câmara, TV Senado, TV Assembleia e onde houver canais das câmaras municipais. Reportagem Márcia Fernandes.
3: Jornalistas, influenciadores estiveram hoje na sede da Empresa Brasil de Comunicação, em Brasília, para saber mais sobre a implementação da TV 3.0.
4: O encontro foi transmitido em uma live com participação da diretora-presidente da EBC, Antônia Pellegrino, e do secretário de Políticas Digitais da Secretaria de Comunicação Social da Presidência da República, João Brant.
3: A nova geração da televisão aberta, também conhecida como DTV+, terá mais qualidade de som e imagem, interatividade e integração à internet.
4: A EBC, definida como operadora da chamada plataforma comum da DTV+, é responsável por administrar a infraestrutura compartilhada, que vai permitir a oferta de aplicativos, serviços interativos e recursos digitais.
3: E a gente vai continuar falando de acesso à comunicação, dessa vez para quem vive no norte do país.
4: Um dos desafios para chegar a algumas localidades na região são florestas densas e grandes distâncias do território.
3: A saída para superar esses obstáculos foi o uso de cabos que passam por baixo dos rios.
4: Esse é o programa Norte Conectado, a maior rede de infovias subfluviais do mundo. Já beneficia mais de 6 milhões de pessoas na região.
11: O programa Norte Conectado prevê 9 infovias, com 13 mil quilômetros de cabos de fibra ótica instalados no fundo dos rios amazônicos. Quando concluído, vai conectar 70 localidades em 6 estados: Acre, Amapá, Amazonas, Pará, Rondônia e Roraima. Antes da chegada do programa, quase metade dessas áreas ainda não tinha acesso à internet de alta velocidade. Com investimento de 1 bilhão e 300 milhões de reais, por meio do novo PAC, 6 infovias já foram concluídas e outras 3 estão em implantação. A expectativa é de beneficiar cerca de 7 milhões e meio de pessoas. Para quem vive na região, a conexão de internet representa novas possibilidades de acesso a serviços e educação. É o que conta Alzanir Fernandes Pinto, da comunidade indígena Filadélfia, de Benjamin Constant, no Amazonas.
12: Antes de a gente ter internet, a gente tinha que se deslocar daqui da nossa comunidade para a cidade para ter acesso. A gente alugava 1 hora, 2 horas e fazia os nossos trabalhos, os trabalhos da nossa aula, da universidade.
11: Além de conectar moradores, o Norte Conectado já disponibilizou mais de 900 pontos de acesso para escolas, unidades de saúde, órgãos públicos e espaços de inclusão digital. O ministro das Comunicações, Frederico de Siqueira Filho, destacou que a expansão da conectividade ajuda a reduzir desigualdades e fortalece a infraestrutura digital do país.
1: É o quanto a gente consegue impactar a vida das pessoas quando a gente aumenta a conectividade, né? Quando a gente instala uma antena de telefonia móvel, quando a gente conecta uma escola, quando a gente liga uma infovia, a gente está fazendo parte dessa grande integração de estratégia de inclusão digital do nosso país, mobilizando jovens, idosos e adultos.
11: Outra entrega do Ministério das Comunicações é a rede privativa de comunicação da Administração Pública Federal, uma estrutura que não usa o acesso comercial e assim garante mais segurança no compartilhamento de informações do governo. Reportagem Luciana Colares de Holanda.
3: Para rastrear embarcações, combater a pesca ilegal e principalmente atuar na segurança e preservação da vida dos pescadores, foi lançada uma sala de monitoramento em tempo real das vidas humanas no mar.
4: O acompanhamento permite uma resposta rápida em caso de emergências.
3: E dá mais transparência às ações do governo de combate à pesca ilegal, por exemplo. Foi o que destacou o ministro da Pesca e Aquicultura, Edipo Araújo.
13: Essa sala, ela é inédita, mostra o compromisso, né, do governo do Brasil com transparência, geração de dados e informações, mas também o compromisso do Brasil de combater a pesca ilegal, não reportada e não regulamentada. Uma infraestrutura para conduzir todos os processos e ferramentas de monitoramento e controle. É o governo do Brasil trabalhando em prol do fortalecimento, mas do desenvolvimento sustentável da pesca brasileira.
4: A entrega faz parte das comemorações da Semana Nacional de Promoção da Pesca Artesanal, celebrada esta semana.
3: Autonomia econômica para as mulheres no campo.
4: Com o novo plano Safra da Agricultura Familiar lançado nesta terça-feira, as produtoras rurais passam a contar com juros mais baixos no Programa Nacional de Fortalecimento da Agricultura Familiar.
3: O valor foi reduzido de 3% para 2% ao ano, com um limite de financiamento de até R$100 mil.
4: Com isso, o governo quer garantir melhores condições às agricultoras para ampliar a produção de alimentos à mesa dos brasileiros.
3: A ministra do Desenvolvimento Agrário e Agricultura Familiar, Fernanda Machiavelli, destacou o avanço da participação das mulheres no acesso ao crédito rural durante o programa Bom Dia Ministra, produzido pela empresa Brasil de Comunicação.
14: Hoje eu tenho a alegria de dizer que nós, as mulheres, já são mais de 50%, 55% dos contratos que acontecem no microcrédito, que nós já somos 40% do volume de crédito total do Pronaf e que nós dobramos o volume de crédito desde 2023 para cá, que chega para as mulheres. Mas a gente quer mais, a gente quer avançar mais, porque nós queremos que as mulheres tenham autonomia econômica.
4: A ministra do Desenvolvimento Agrário destacou ainda a ampliação do acesso ao crédito para a juventude rural.
3: Agora, o limite passou de 8 mil para 16 mil reais, no caso de dois jovens da mesma família acessando o financiamento.
4: Para ter acesso ao crédito, é preciso ter o Cadastro Nacional na Agricultura Familiar e entrar em contato com o órgão de assistência técnica e extensão rural do seu estado.
3: Três meses após o lançamento, o Mac Livros atingiu 1 milhão de usuários.
4: O Mac Livros é uma plataforma que funciona como uma biblioteca digital.
3: E funciona como uma biblioteca mesmo. Você pode alugar o livro por 14 dias e renovar pelo mesmo período. Tudo isso de graça.
4: A ferramenta foi atualizada com obras em espanhol e inglês. E com isso é possível acessar 25 mil obras nacionais e internacionais.
15: O Ministério da Educação ampliou o acervo do Mac Livros com a disponibilização de obras em versões originais em inglês e espanhol. Ao todo, foram incorporadas 7.832 publicações. Entre os autores disponíveis em inglês estão William Shakespeare e Virginia Woolf. Já em espanhol, os leitores poderão acessar obras de escritores como Gabriel Garcia Marques, Frederico Garcia Lorca e Teresa Orbegoso. A atualização também traz novos títulos em português de diferentes gêneros publicados por editoras como Fósforo, Peirópolis e Ciranda. Com a atualização, o Mac Livros passa a ter 17.610 obras em português, 6.468 em inglês e 2.724 em espanhol, ampliando o acesso gratuito dos brasileiros a diferentes tradições literárias e culturais. A novidade ainda fortalece a experiência experiência de aprendizagem oferecida por outra ferramenta. O MEC Idiomas, uma plataforma do Ministério da Educação, disponível em versão web e aplicativo voltada ao ensino gratuito de inglês e espanhol. Atualmente, o MEC Idiomas reúne mais de 212 mil usuários ativos e oferece cursos do nível básico ao avançado. Reportagem Júlio César de Oliveira.
3: Para acessar a plataforma de leitura, basta ir no aplicativo MEC Livros ou no endereço meclivros.mec.gov.br. MEC Livros, MEC Livros.mec.gov.br.
4: Inaugurada a primeira Casa da Igualdade Racial na cidade de Itabira, em Minas Gerais.
3: A cidade possui mais de 70% da população negra e agora passa a contar com apoio psicológico, social e jurídico a vítimas de crimes raciais, além de incentivar o desenvolvimento pessoal e profissional.
4: Além de Minas Gerais, o Rio de Janeiro, Ceará, Rio Grande do Sul e Bahia já contam com Casas da Igualdade Racial.
3: E o governo do Brasil quer ampliar esse número. Está aberto até 15 de julho o prazo para que os estados e municípios participem do edital de chamamento público para os novos espaços.
4: Os critérios para participar podem ser conferidos no portal do Ministério da Igualdade Racial em gov.br/igualdade-racial.
3: E essas foram as notícias do governo do Brasil.
4: Uma realização da Secretaria de Comunicação Social da Presidência da República.
3: Com produção da empresa Brasil de Comunicação.
4: Fique agora com o Minuto do TCU. Em seguida, as notícias do Poder Judiciário e do Congresso Nacional. Boa noite.
3: Boa noite, até amanhã.
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19: STF encerra primeiro semestre com mais de 11 mil decisões colegiadas.
20: STJ realiza sessão de encerramento do semestre e apresenta balanço de desempenho da corte.
19: Justiça do Trabalho realiza audiência pública e estabelece metas para 2027.
20: Boa noite, eu sou Marcela Luiz.
19: E eu sou Walter Lima.
20: O Supremo Tribunal Federal encerrou o primeiro semestre com mais de 11 mil decisões colegiadas.
19: O ministro Edson Fachin apresentou o balanço das atividades e reafirmou o compromisso da corte com a transparência, independência e pluralidade. Carolina Chaves.
21: Segundo Edson Fachin, a corte encerrou o período com os seguintes números: mais de 43 mil processos julgados, integrando quase 60 mil decisões, 11 mil decisões do colegiado do tribunal, 27 novos temas de repercussão geral analisados, o que liberou mais de 42 mil processos que aguardavam um entendimento. Edson Fachin reafirmou o compromisso com a transparência, com os julgamentos de repercussão geral e com o aperfeiçoamento da gestão.
22: Esta corte trabalhou e muito em favor do Brasil, do Estado de Direito e da democracia. Estamos sempre juntos na defesa do interesse institucional. Compreensões distintas de fatos e processos, e elas existem, como é próprio de uma corte plural independente, são expressões de saúde institucional e não de fraqueza. O diálogo entre diferentes perspectivas jurídicas é o que confere legitimidade às nossas decisões e profundidade à nossa jurisprudência.
20: O STJ também encerrou o semestre hoje, apresentando o balanço de julgados no período.
19: A sessão da Corte Especial foi conduzida pelo ministro Herman Benjamin, presidente do tribunal. Fátima Uchoa.
0: Na sessão de encerramento do primeiro semestre, o presidente do STJ, ministro Herman Benjamin, apontou um recorde de 260.220 processos recebidos no período, sendo quase 25 mil a mais do que de janeiro a junho do ano passado. Ele manifestou preocupação com o crescimento contínuo da demanda processual.
2: Os números são preocupantes. Nós já estávamos inviabilizados o ano passado e a curva da inviabilização continua ascendente.
0: O STJ julgou 291.280 processos. O número de julgamentos chega a 414.248 quando considerados agravos internos, agravos regimentais e embargos de declaração, e baixou 265.516. Os dados correspondem à média de cerca de 7 decisões por minuto para cada ministro.
20: Tribunal Superior Eleitoral faz balanço dos julgamentos e da preparação para as eleições 2026.
19: A sessão foi conduzida pelo ministro Cássio Nunes, presidente do TSE, Fábio Ruas.
6: O ministro Cássio Nunes Marques destacou que neste semestre o TSE realizou 88 sessões de julgamento. Foram 1.656 processos, sendo 336 em sessões presenciais e 1.320 virtuais. O TSE ainda lançou o Manual do Eleitor, com linguagem acessível e que vai ser traduzido para línguas indígenas.
20: Justiça do Trabalho realiza audiência pública e estabelece metas para 2027.
19: A proposta é aprimorar os serviços da Justiça do Trabalho. Mila Amaral.
23: Esse foi o assunto discutido hoje na audiência pública durante o debate realizado de forma online. Também foram estabelecidas as metas nacionais do TST para 2027, que aliás foram firmadas com o apoio da sociedade. Por exemplo, na consulta pública feita pelo TST, as pessoas pediram que aumente o número de processos julgados pelo tribunal, dando prioridade aos mais antigos, o estímulo à inovação no judiciário e pediram também para estabelecer o trabalho decente. O próximo passo agora é encaminhar essas demandas para o CNJ e, a partir da aprovação, colocá-las em prática.
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20: Uma boa noite.
19: E até amanhã.
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1: Eu sou Paula Groba.
2: E eu sou Humberto Pinheiro.
1: E estes são os destaques de hoje do Jornal do Senado, que começa agora.
2: Debate sobre o fim da jornada 6x1 divide opiniões no Senado.
1: Avança projeto que torna crime submeter pessoa indefesa à prostituição.
2: Comissão aprova a autorização para servidor público atuar como MEI.
1: Boa noite.
2: Boa noite.
1: Representantes do governo, dos empresários e dos trabalhadores participaram no plenário do Senado de um debate sobre a proposta de emenda à Constituição que acaba com a jornada de trabalho 6x1.
2: Opiniões a favor e contrárias estiveram no debate, que teve participação de centrais sindicais e da Federação das Indústrias de São Paulo. A reportagem é de Márcio Maturana.
3: O presidente da Federação das Indústrias de São Paulo, Paulo Scaff, disse ver motivações eleitorais para a aprovação da proposta neste momento, e foi respondido pela líder do governo no Senado, Tereza Leitão, do PT de Pernambuco.
4: Me desculpe, doutor Paulo, a PEC foi protocolada em 2019. Não é uma PEC boca de urna.
3: Já o senador Jaime Bagatoli, do PL de Rondônia, criticou a proposta e citou a Argentina como exemplo a seguir.
5: Na Argentina, pode-se trabalhar até 12 horas por dia, não passando das 48 horas semanais. É isso que precisamos ter para nós avançarmos no Brasil.
3: O senador Rogério Carvalho, do PT de Sergipe, disse que a redução da jornada é uma questão civilizatória.
6: Essas 44 horas estão reservadas para os que ganham menos, para os que têm mais tempo de deslocamento, menos tempo de vida, portanto, pelo amor de Deus, é muita insensibilidade.
3: Para o líder da oposição no Senado, Rogério Marinho, do PL do Rio Grande do Norte, a jornada de trabalho deve ser negociada entre patrão e empregado.
7: A questão da preponderância do que é negociado sobre o legislado, justamente para fortalecer os sindicatos laborais.
3: A sessão foi presidida pelos senadores Laércio Oliveira, do PP de Sergipe, e Paulo Paim, do PT do Rio Grande do Sul.
1: Antes da sessão de debate sobre o fim da escala 6x1, o presidente do Senado, Davi Alcolumbre, se reuniu com parlamentares e líderes de centrais sindicais para discutir a proposta de emenda à Constituição que reduz a jornada de trabalho. O presidente da Central Única dos Trabalhadores, Sérgio Nobre, classificou como excelente a reunião com o Alcolumbre e afirmou esperar que a proposta tenha tramitação célere no Senado.
2: Já a líder do governo, senadora Tereza Leitão, do PT de Pernambuco, destacou que o calendário de votação do texto não tem caráter eleitoral e que os próximos passos serão definidos ao longo da discussão na casa. A proposta de redução da jornada de trabalho já foi aprovada pela Câmara dos Deputados e aguarda análise dos senadores.
1: Pessoas sem condições de compreender o que acontece ou de oferecer resistência poderão ter proteção mais ampla contra a exploração sexual.
2: A Comissão de Direitos Humanos do Senado aprovou um projeto que aumenta a pena para o crime de exploração sexual de pessoas vulneráveis e prevê punição mais rigorosa quando o autor for um familiar ou tiver relação de confiança com a vítima. Repórter Rodrigo Rezende.
8: Submeter, induzir ou atrair para prostituição ou qualquer outra forma de exploração sexual pessoas vulneráveis que não tenham necessário discernimento sobre o ato, pode levar à prisão de até 16 anos. Esse é o objetivo de projeto aprovado pela Comissão de Direitos Humanos. A autora da proposta, senadora Jussara Lima, do PSD do Piauí, afirma que a medida busca ampliar o escopo previsto no Código Penal, que já incluía crianças e enfermos. E a ideia é dar ainda mais segurança aos diversos grupos vulneráveis no país.
9: O projeto, ele tipifica o crime de submissão à prostituição ou a outras formas de exploração sexual, inclusive nos casos em que a vítima, por qualquer outro motivo, ela não tenha condições de oferecer resistência. A medida busca preencher uma lacuna na legislação brasileira, ampliando a responsabilização de criminosos que se aproveitam de vulnerabilidade das vítimas.
8: O projeto também eleva para até 12 anos a pena quando a vítima for coagida por alguém próximo a ela. Como ressalta o relator do projeto, o senador Rogério Carvalho, do PT de Sergipe.
10: Merece destaque a previsão de agravamento quando a coação é exercida contra a vítima ou seus familiares, alcançando seu grau máximo de reprovação quando perpetrada pelos próprios familiares ou pessoas do círculo íntimo da vítima.
8: A proposta segue para análise da Comissão de Constituição e Justiça.
1: E trabalhadores cadastrados no programa de famílias acolhedoras poderão fazer jus a 3 dias de folga remunerada quando precisarem acolher criança ou adolescente em situação de vulnerabilidade.
2: É o que diz um projeto aprovado pela Comissão de Assuntos Sociais do Senado e que segue para a Câmara dos Deputados. Repórter Marcela Diniz.
11: Por decisão judicial, após um episódio de violência em casa, por exemplo, crianças e adolescentes podem ser encaminhados temporariamente para as chamadas famílias acolhedoras. São pessoas cadastradas e selecionadas pelo poder público para essa função. O acolhimento tem caráter transitório e não se confunde com a adoção por durar no máximo 1 ano e meio. O projeto aprovado no Senado concede ausência remunerada de 3 dias consecutivos ao trabalhador ou à trabalhadora que acolher criança ou adolescente em sua casa. O senador Flávio Arnes, do PSB do Paraná, defende esse tempo como forma de dar atenção integral àqueles meninos em situação de extrema vulnerabilidade.
12: A pessoa que está trabalhando tem que ter pelo menos um momento, que a gente estamos colocando, de 3 dias para receber a criança, acolher, enquanto os trâmites judiciais acontecem também. E com isso, inclusive, dar, contribuir para uma perspectiva nova de vida para a criança e para o adolescente.
11: O projeto é de autoria do senador Alan Rick, do Republicanos do Acre, e precisará passar pelo crivo da Câmara dos Deputados.
1: O Senado aprovou a adesão do Brasil a um acordo sobre comércio de aeronaves civis.
2: Um dos principais pontos do documento da Organização Mundial do Comércio é a eliminação de tarifas de importação para todos os aviões desse tipo e determinados produtos destinados ao setor. Repórter Pedro Pincer.
13: Além da eliminação de tarifas, o acordo sobre o comércio de aeronaves civis trata da redução de barreiras não tarifárias, das decisões de compra de aeronaves civis, dos subsídios à exportação e de regras para evitar restrições comerciais incompatíveis com o comércio internacional. Para o relator, senador Nelsinho Trade, do PSD de Mato Grosso do Sul, o texto favorece a indústria aeronáutica brasileira e o sistema de transporte aéreo.
14: Podemos agregar ao contexto descrito circunstâncias de que o Brasil passará a participar de maneira plena e em igualdade de condições das deliberações do Comitê TCA, que cuida de temas relevantes para a aviação civil na esfera global. Isso inclui a aplicação do acordo a novos produtos do setor.
13: O comércio mundial anual dos produtos cobertos pelo documento alcança US$3,73 trilhões em exportações e importações, considerando a média de 2018 a 2022. Os principais parceiros comerciais do Brasil nesse conjunto de produtos são Estados Unidos, China, Alemanha e Argentina. O texto segue agora para a promulgação.
1: E servidores públicos poderão ser microempreendedores individuais. É o que prevê um projeto aprovado na Comissão de Constituição e Justiça.
2: A proposta proíbe, no entanto, quem ocupa cargo em comissão ou exerça função de confiança de atuar como MEI. Repórter Bruno Lourenço.
15: A Comissão de Constituição e Justiça aprovou o projeto de lei que autoriza os funcionários públicos a se tornarem microempreendedores individuais. A legislação hoje veda a participação em gerência ou administração de sociedade privada e o comércio, exceto na qualidade de acionista ou cotista. O senador Esperidião Amin, do Progressistas de Santa Catarina, reforçou que as restrições impostas aos servidores públicos vão na contramão das necessidades do país de novos investimentos na economia.
16: Projeções indicam mudanças demográficas aceleradas devido ao envelhecimento da população, tornando essencial ampliar e não restringir o número de pessoas aptas a empreender, para preservar o nível de desenvolvimento econômico nas próximas décadas. Vale destacar que a atividade dos servidores como MEI não prejudicará a administração pública. Já existem situações em que servidores acumulam cargos ou mantêm empregos privados.
15: Amin ressaltou ainda que a proposta traz salvaguardas para não causar prejuízos à administração pública, como o impedimento de que ocupantes de cargo em comissão e funções de confiança sejam MEIs. Se não houver recurso para a nova votação no plenário, a matéria poderá seguir diretamente para análise da Câmara dos Deputados.
2: edição de Paula Groba e trabalhos técnicos de Eliseu Caires, o Jornal do Senado fica por aqui. Acompanhe agora as notícias da Câmara dos Deputados. Boa noite.
1: Boa noite e até amanhã.
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18: Câmara aprova a redução de benefícios fiscais para cacau importado.
19: Vai ao Senado proposta que protege o uso de emblemas da Cruz Vermelha.
18: Presidente da Câmara reforça apoio ao agronegócio.
19: Proposta discutida por deputados prevê número máximo de alunos em sala.
18: Boa noite. A Câmara aprovou medida provisória que reduz benefícios fiscais sobre cacau importado. O repórter Antônio Vital explica a questão.
20: O plenário da Câmara aprovou medida provisória que reduz o prazo de isenção de tributo sobre o cacau importado, utilizado como insumo em produtos como chocolate exportado pelo Brasil. Hoje, o cacau inteiro ou partido, bruto ou torrado, comprado de outros países, paga menos IPI, PIS/PASEP e COFINS. Essa operação, quando o produto importado é depois usado como insumo de produtos industrializados, é conhecida como drawback. No caso do cacau, até a edição da medida provisória, em março, essas isenções e reduções de tributos valiam por até 2 anos. Com a medida, passam a valer por apenas 6 meses, com possibilidade de renovação a critério do Ministério do Desenvolvimento, Indústria, Comércio e Serviços. Isso significa que empresas que exportam produtos fabricados com cacau estrangeiro terão prazo menor para usufruir de benefícios fiscais na importação da fruta. Ao editar a medida provisória, o governo argumentou que os produtores de cacau brasileiros serão beneficiados com um possível aumento de venda à indústria. Ficam de fora da redução do prazo de isenções a manteiga de cacau, o cacau em pó e o chocolate importados. A medida provisória foi criticada em plenário por deputados do Novo e do Missão. Para o deputado Kim Kataguiri, do Missão de São Paulo, reduzir benefícios fiscais para produtos que depois serão usados como insumo para exportações prejudica a indústria nacional.
21: O que a gente está falando é o seguinte: Brasil, exporte menos chocolate e exporte mais cacau. Agregue menos valor para a sua produção. Aquilo que mais se critica no desenvolvimento da nossa indústria. O raciocínio é muito simples. Se eu estou importando um produto, mas esse produto, na realidade, é para eu processar, agregar valor e exportar, eu tenho uma suspensão desses tributos porque eu estou agregando valor na indústria nacional. E o governo quer acabar com isso e enfraquecer a nossa indústria.
20: A medida provisória foi defendida por deputados da base do governo. Para a deputada Jandira Fegali, do PCdoB do Rio de Janeiro, os produtores brasileiros de cacau serão beneficiados.
22: Ela garante a proteção da produção nacional. O cacau é uma produção importante no Brasil, que não pode ser penalizada por prazos e questões tributárias. É importante que a gente proteja essa produção para não gerar crise no setor, particularmente na região do norte e do nordeste brasileiro.
20: A medida provisória que reduz o prazo de isenção de tributos sobre cacau importado, utilizado como insumo em produtos como chocolate exportado pelo Brasil, seguiu para análise do Senado. Da Rádio Câmara de Brasília, Antônio Vital.
17: Direitos Humanos.
19: Tabata Amaral, do PSB de São Paulo, defende a aprovação da urgência de projeto que criminaliza o ódio contra as mulheres. Relatora da matéria, a deputada alerta que a misoginia se organiza nas redes antes de aparecer nas agressões e nos casos de feminicídio.
23: Hoje existe uma verdadeira indústria do ódio que opera nas redes, que captura meninos muito jovens e os ensina a enxergar a mulher como inimiga, como objeto, como culpada. E o que nasce numa tela vira ameaça, vira assassinato. Chama isso pelo nome, misoginia, ódio às mulheres. Admitir que essa coisa tem contorno, que é concreta, que ela tem uma motivação e que deve ser punida. É um ato fundamental de proteção que uma sociedade deve oferecer para todas nós, começando pelas pequenas.
18: Tabata Amaral aponta que tem buscado apoio de diferentes bancadas para construir um texto capaz de unir parlamentares de todos os partidos. Ela pede que a Câmara aprove a urgência da proposta como forma de mostrar compromisso com o enfrentamento da violência contra mulheres.
19: Carol D'Artora, do PT do Paraná, também defende a aprovação do projeto que prevê penas para a misoginia. Segundo a parlamentar, a medida faz parte das políticas do governo de enfrentamento à violência e ao discurso de ódio contra as mulheres.
18: Na visão de Carol D'Artora, a criminalização da misoginia é uma forma de garantir maior proteção jurídica às mulheres, inclusive nos ambientes digitais. Para ela, a proposta amplia a participação feminina na política, na cultura, na ciência e em diversos espaços da sociedade.
19: E Lacir Bicalho, do Republicanos, destaca as conquistas femininas nas Forças de Segurança Pública de Minas Gerais ao celebrar a nomeação da Coronel Cleide Barcelos dos Reis Rodrigues, primeira mulher a assumir o comando geral da PM do Estado em mais de 250 anos da corporação.
18: E Lacir Bicalho cumprimenta também a comandante geral do Corpo de Bombeiros, Coronel Jordana de Oliveira Figueiras da Aldegan, e a delegada geral da Polícia Civil, Letícia Batista Camboja Reis. Ele conclama os homens a unirem suas forças às das mulheres na luta por uma sociedade mais justa e igualitária.
19: Benedita da Silva, do PT do Rio de Janeiro, acredita que a Copa do Mundo deveria promover a integração entre os povos. No entanto, a deputada destaca relatos de racismo, xenofobia e tratamento discriminatório contra jogadores, árbitros e jornalistas durante o torneio.
18: Segundo Benedita da Silva, eventos esportivos internacionais devem ser marcados pelo respeito, pela inclusão e pela igualdade de tratamento entre os participantes. Ela acredita que a omissão da FIFA, entidade responsável pela organização da competição, contribui para a manutenção dessas práticas.
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17: Saúde.
19: A Câmara aprovou regras para proteger símbolos da Cruz Vermelha. A repórter Daniela Lessa acompanhou a votação.
4: A Câmara dos Deputados aprovou o projeto que protege o uso dos emblemas da Cruz Vermelha, usados para identificar pessoas e transportes de saúde em situações de emergência e de conflito armado. O projeto busca adequar a legislação brasileira às convenções de Genebra e a protocolos internacionais já ratificados pelo Brasil. Pelo texto aprovado, os três símbolos da entidade passam a ter proteção legal. A imagem mais antiga é a da Cruz Vermelha. Outro símbolo reconhecido internacionalmente é o crescente vermelho, adotado em muitos países. O terceiro emblema é um losango vermelho em forma de cristal. Esses símbolos são usados para indicar proteção a equipes de saúde, hospitais, unidades sanitárias e meios de transporte para atendimento de feridos, doentes e náufragos. As denominações Cruz Vermelha, Crescente Vermelho e Cristal Vermelho também serão protegidas. A deputada Érica Cocai, do PT do Distrito Federal, defendeu a proposta, destacando o alcance mundial da Cruz Vermelha na defesa da vida.
5: É fundamental porque é uma instituição que trabalha com um princípio humanitário. É uma instituição que está em por volta de 190 países fazendo esta função. E muitas vezes em momentos de calamidade, em momentos de guerra, a Cruz Vermelha, ela tem uma possibilidade ou uma atuação para defender sempre a vida.
4: Ao defender a aprovação, a deputada Adriana Ventura, do Novo de São Paulo, argumentou que esses símbolos não devem ser usados de forma comercial para evitar enganos em situações de atendimento de emergência.
6: O que esse projeto faz é internalizar obrigações internacionais que já foram assumidas pelo Brasil, e isso também faz com que não tenha uso comercial indevido para que entidades humanitárias legítimas não tenham confusão.
4: O Serviço de Saúde das Forças Armadas poderá usar a Cruz Vermelha sobre fundo branco para identificar seu pessoal, suas unidades e seus transportes sanitários. Profissionais de saúde civis, hospitais e transportes civis também poderão usar o emblema, desde que tenham autorização. A proposta proíbe o registro de associações, empresas, marcas, desenhos ou modelos industriais que usem indevidamente os emblemas ou as denominações protegidas pela lei. Quem reproduzir ou imitar esse símbolo sem autorização poderá ser punido com detenção de 1 a 3 meses ou multa. O juiz também poderá determinar o recolhimento do material e a suspensão das atividades comerciais. O projeto que protege o uso dos emblemas da Cruz Vermelha, incluindo o crescente e o cristal vermelhos, será analisado em seguida pelo Senado. Da Rádio Câmara de Brasília, Daniele Lessa.
18: Marangoni, do Podemos de São Paulo, cobra uma investigação sobre denúncias de irregularidades na análise de pedidos de exames, cirurgias e outros procedimentos feitos pelos planos de saúde. Ele denuncia que uma empresa contratada pelas operadoras pode estar prejudicando pacientes de maneira deliberada.
19: Marangoni exige providências da Agência Nacional de Saúde Suplementar diante dessas denúncias. O parlamentar reforça que cabe à ANS fiscalizar irregularidades e proteger os beneficiários.
17: Relações Exteriores.
18: Bom Gás, do PT do Rio Grande do Sul, denuncia uma suposta ofensa à soberania nacional por parte de lideranças da oposição que teriam oferecido colocar uma equipe de transição à disposição de governos estrangeiros, caso vençam a próxima eleição presidencial.
19: Bom Gás ressalta que a proposta revelada por autoridades externas prevê o compartilhamento de informações estratégicas e diretrizes governamentais com uma potência internacional. O congressista avalia a possibilidade como o mais ultrajante golpe contra os 203 anos de independência do Brasil.
17: Eleições.
18: Aloysio Mendes, do Republicanos do Maranhão, denuncia o uso político do judiciário estadual para perseguir e barrar candidaturas de opositores, citando como exemplo casos de pré-candidatos de seu partido condenados em tempo recorde, apenas desproporcionais aos supostos crimes cometidos.
19: Aloysio Mendes afirma que lideranças do Republicanos estão reunindo provas para acionar o Conselho Nacional de Justiça contra os envolvidos nos casos e recorrer às instâncias superiores para reverter sentenças, garantindo as pré-candidaturas prejudicadas.
17: Presidência.
18: O presidente da Câmara reforçou o compromisso dos deputados com políticas voltadas ao agronegócio. O repórter Luiz Gustavo Xavier acompanhou o evento no Planalto.
3: O presidente da Câmara, Hugo Mota, reforçou o apoio dos parlamentares à agenda e às pautas de interesse do agronegócio no país. Ele participou do lançamento do Plano Safra 2026-2027 no Palácio do Planalto, que prevê o aporte de R$ 525 bilhões para o setor. O deputado afirmou que a Câmara está sempre de portas abertas a todas as propostas em defesa do agronegócio e nunca faltou aos projetos de interesse do setor.
7: Uma tarefa hercúlea de manter o equilíbrio fiscal tão necessário para o crescimento econômico, aliado à priorização de políticas como essa, que também são fundamentais para o país. Que esse é o grande fiel da balança que nós temos que perseguir. Nós do Congresso Nacional, o Poder Executivo, também o Poder Judiciário, que é termos a real noção de que precisamos sempre levar em consideração aquilo que deve ser priorizado como política pública para o nosso país.
3: Para Hugo Mota, todo o esforço do governo e do Ministério da Agricultura para renovar a política pública demonstra a importância do agronegócio para o nosso país. O presidente destacou a importância do setor na geração de emprego, de renda e na composição do produto interno bruto brasileiro. Da Rádio Câmara de Brasília, Luiz Gustavo Xavier.
17: Economia.
19: Valmir Assunção, do PT da Bahia, destaca a importância do lançamento do Plano Safra da Agricultura Familiar para os pequenos agricultores, assentados, quilombolas, indígenas e povos tradicionais. Ele lembra que esses segmentos produzem grande parte dos alimentos que chegam à população.
18: Valmir Assunção aponta que o Plano Safra fortalece a reforma agrária e amplia as condições de produção no campo. Ele parabeniza o Ministério do Desenvolvimento Agrário pela construção do plano voltado para agricultores de todo o Brasil.
8: De acordo com Luiz Lima, do Novo do Rio de Janeiro, a inflação dos últimos meses reduziu o poder de compra da população. O parlamentar relata o caso de um casal de idosos que, segundo ele, precisou abrir mão de uma das refeições do dia por causa do alto custo dos alimentos.
18: Luiz Lima também cita dados sobre o patrimônio da população para sustentar que o Brasil enfrenta perda de renda e de capacidade econômica. Ele atribui esse cenário às políticas adotadas pelo governo federal.
17: Educação.
8: A Comissão de Educação discutiu uma proposta que estabelece a lotação máxima de salas de aula. O repórter Luiz Cláudio Canuto nos conta como foi.
9: Um projeto em discussão na Câmara estabelece limites para o número de estudantes por turma na educação básica. O assunto foi discutido pela Comissão de Educação em audiência pública com representantes do Ministério da Educação, de dirigentes municipais de educação e outros setores envolvidos no assunto. Segundo a coordenadora de formação do Ministério, Leda Regina Bittencourt, desde 2006 existem teses que mostram que a quantidade de estudantes influencia na qualidade da aprendizagem e há um estudo da OCDE, um fórum que reúne países ricos focados em promover políticas públicas de desenvolvimento, que aponta o número de 23 alunos por sala como a quantidade ideal. Uma resolução do Conselho Nacional de Educação de 2024 estabelece o número de crianças que deve haver por turma. Para bebês de 0 a 12 meses, são 5 por turma. De 12 a 24 meses, 8. De 25 a 36 meses, 12 crianças por sala. De 37 a 48 meses, 18 por turma. E 20 crianças de 4 e 5 anos de idade por sala de aula. Já o projeto de lei em discussão na Câmara estabelece o número máximo de 5 crianças por berçário, 10 no maternal, 15 por sala na pré-escola, 20 nos anos iniciais da educação fundamental, 25 nos anos finais e 30 no ensino médio. No ensino de jovens e adultos, o número de alunos por sala de aula no ensino fundamental seria de 20 e de 25 no ensino médio. Na educação especial, o limite máximo viria por regulamento. O debate atendeu ao pedido do deputado Tarcísio Mota, do PSOL do Rio de Janeiro, que é autor do projeto que estabelece parâmetros para a composição de turmas nas diferentes etapas e modalidades da educação básica. Ele presidiu o debate e deixou claro que o projeto deve se adequar às diretrizes estabelecidas pelo Conselho Nacional de Educação. Outros temas destacados por ele foram a criação de critérios de reduzir números de alunos por turma na educação especial e também a prioridade a turmas com professores com deficiência.
10: É claro que esse nível de aprimoramento a gente vai guardar aqui e apresentar tão logo o projeto tenha relatoria, para que o relator possa apresentar, quem sabe, inclusive no âmbito da Comissão de Educação, um primeiro parecer sobre isso.
9: O projeto acaba de ser apresentado e ainda deve ser juntado a outras propostas em análise na Câmara para votação em conjunto. Da Rádio Câmara de Brasília, Luiz Cláudio Canuto.
17: Desenvolvimento Regional.
18: Daniel Almeida, do PCdoB, destaca a agenda do governo federal na Bahia, com entregas e investimentos em saúde, infraestrutura e cultura. Ele reforça a importância da parceria com o Executivo Estadual e com os municípios na ampliação dos serviços públicos à população.
8: Daniel Almeida destaca a entrega do Hospital Regional de Alagoinhas, a retomada da obra da Ponte Salvador Itaparica e a recuperação do Teatro Castro Alves. Ele avalia que as iniciativas fortalecem o SUS, a mobilidade regional e a preservação do patrimônio cultural da Bahia.
18: Hildo Rocha, do MDB do Maranhão, destaca o início da construção de condomínio com 384 apartamentos para famílias de Açailândia, como parte do Minha Casa Minha Vida. Ele assinala que as unidades contam com infraestrutura de lazer, estacionamento e sistema de segurança.
8: Hildo Rocha também ressalta a autorização de R$59 milhões para conter erosões que atingem casas em Açailândia. Ele explica que a obra, executada pelo governo estadual com recursos do PAC, prevê a recuperação das áreas degradadas para uso da população.
17: Cultura.
18: João Daniel, do PT de Sergipe, destaca a força das festas juninas como expressão da cultura popular do Nordeste. O deputado ressalta que as celebrações mobilizam comunidades em todos os estados da região, valorizando as tradições mantidas pela população nos municípios.
8: João Daniel afirma que destinou cerca de R$1 milhão para apoiar a cultura junina no município de Estância. Ele afirma que essas manifestações fortalecem a identidade cultural de Sergipe ao reunir arte, memória e participação popular.
18: Termina agora o jornal Câmara dos Deputados, produzido pela Rádio Câmara, com trabalhos técnicos de Everson Urani e apresentação de José Carlos Andrade e Paula Bittar. Boa noite.
8: Uma ótima noite. A Voz do Brasil volta amanhã.
17: 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Boa noite.

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2: Jorge Mateus.

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1: Que essa mãe atende, Agão?

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1: É tão bom poder realizar os nossos sonhos, não é mesmo, irmã? 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
2: Joga a mãozinha no céu, Manaus.

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1: Jorge Henrique Rodrigo? É, Murilinho, vou fubar. O que é que você tem nessa boca vermelha?

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1: Todo casal passa por essa história aqui. Tenho certeza, viu?

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0: então.
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Muito bom dia para todos, sejam bem-vindos a Continental, a nossa rádio de todas as gerações. Mais uma vez, o de casa chegando de mansinho, chegando como quem não quer nada para alegrar essa sua manhã, levar música até você em mais uma manhã aqui na nossa rádio Continental, bem cedinho, com aquele cheirinho de cafezinho gostoso, né? Com aquele cheirinho de chimarrão, de repente. Não sei o que você prefere de manhã, se você prefere um chimarrão ou um cafezinho. Eu aqui tomo sempre meu cafezinho. Acordo primeiro, né? Dou uma garibada no corpo, tomo um banhinho, escovo os dentes, tal, tal, tal. E aí chego lá na cozinha, já vou fazendo meu cafezinho. E quando a gente menos percebe, eu já estou com a minha xicrinha de café na mão para tomar aquele cafezinho gostoso. Espero que você também tome seu cafezinho gostoso junto comigo nessa manhã. Enquanto a gente ouve a boa música, já vamos dar bom dia também para os nossos patrocinadores. 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É verdade, minha cabrinha. Vamos começar então a programação de hoje. Vamos abrir então com a programação especial nessa manhã, com nossa abertura oficial. E na sequência, já tem música para você aqui no O de Casa Continental. Bom dia.

0: Continental, a rádio de todas as gerações. E assim a gente fecha o primeiro bloco, gente. Primeiro bloco da nossa manhã com muitas músicas, músicas mais antigas, músicas que a gente chama de músicas rancheiras, alguns chamam, né? Mas são músicas que deixam a gente mais contente, que deixam a gente mais reflexivo, deixa com que a gente relembre de coisas boas do passado e que a gente lembre também que o nosso futuro depende de nós. Na verdade, o que a gente viu? O que é a nossa vida? É o agora, né, gente? O passado já foi, o futuro não chegou. Nós temos que viver o agora, porque é o agora que nos interessa. E quando você começa bem cada dia, com um coração mais grato, com mais alegria, a luz brilha a partir do seu interior. E é por isso que eu desejo a você que está ligado aqui no O de Casa Continental uma boa manhã. E vamos juntos, porque tem muita coisa para acontecer ainda. Vamos para o intervalinho comercial e já já eu volto com mais músicas. Mas antes de eu ir para o intervalo, quero desejar a você um bom dia, cantadinho, claro, bom dia. Vamos tomar um café?
1: Em sua companhia.
0: Vamos, Tim, tomar o nosso cafezinho da manhã. Lembrar que ele tá cheiroso, tá gostoso. Se você ainda tá meio sonolento porque acabou de acordar, quem sabe um bom cafezinho não deixa você mais enérgico, né? Deixa você mais vivo, mais no pique para tocar esse dia, essa nossa manhã com muita música, essa nossa manhã com muito trabalho, com muita energia. E eu quero que você levante, acorde, tome seu café junto comigo. Vá para o trabalho, para a escola ou simplesmente ficar em casa para curtir a boa música que a Continental leva até você, a sua trilha sonora da manhã. Bom dia a todo mundo, eu vou para o intervalo e a gente já volta com mais música.
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0: Bom dia, bom dia, bom dia. Fechando assim, mais uma daquelas sequências, ó, espetaculares, né? Aqui na Continental é assim que a gente gosta de acordar todos os dias. A gente acorda você com o cantinho do nosso galo, com o cuco, nosso relógio, batendo aí no seu ouvido. Isso, é pra acordar, gente, é pra levantar com bom astral, é pra acordar sempre. Quando abro a cada manhã a janela do meu quarto, né? Você não sabe, mas é como se abrisse mesmo um livro, numa página nova. É mais um dia que tá chegando, mais um momento que estamos recebendo pra fazer aquele dia espetacular. Que esse dia seja excelente e proveitoso, que você tome seu café sempre muito gostoso. Para todo mundo que acorda cedo, eu desejo um bom dia, uma manhã deliciosa, gente. Bom dia!
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0: E aqui na Continental a gente leva até você a alegria da nossa manhã. Nosso jeitinho especial para você que tá acordando, para você que já está acordado, para você que já está trabalhando, sabe que a trilha sonora passa obrigatoriamente pela Continental FM, né? Que você dê a cada dia a chance de tornar o dia mais bonito e o dia mais bonito da sua vida ainda, né? Aquilo que eu falei lá no comecinho do programa, como sempre eu falo alguma coisa, é para deixar você bem alegre, né? Temos que fazer do nosso dia o melhor do dia, o melhor dia dos dias, porque o que a gente vive é o agora, é o momento. A gente não vive o passado, a gente não vive o futuro. O passado a gente já sabe o que aconteceu. Se erramos, vamos acertar. Se acertamos, vamos continuar acertando. E o futuro? O futuro não sabemos de nada do futuro, só sabemos que ele virá. Se a gente vai estar lá também não sei, mas eu sei dizer que se você está aqui junto comigo é para estar alegre, é para estar feliz, porque nós estamos na Rádio Continental FM, a rádio de todas as gerações. E nessa manhã, se te ocorrer por acaso de manhã, de acordar com preguiça, indolência, lembra do pensamento, a gente se levanta para retornar à obra do homem, a nossa vida, a nossa obra, a nossa arte, que é a melhor parte de todas. É viver, gente, viver feliz, alegre, contente, é viver estar junto com quem a gente ama, com quem a gente gosta, é viver, sobreviver às vezes, claro, né? Mas principalmente ficar alegre, ficar feliz, porque assim a gente vive mais. Uma pessoa feliz tem mais momentos de lazer, de felicidade, de alegria, tem mais momento de vida. É por isso que eu quero ter você sempre feliz, curtindo a boa programação da nossa Continental. Bom dia, vamos pro intervalo para voltar com muito mais músicas na nossa manhã Continental. Ô, de casa, é com Kleber Massaneiro e você na Continental FM.
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0: Continental 15 para as 6. Bom dia.
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0: E assim a gente fecha mais um bloco, fechando a primeira hora do programa O de Casa de hoje. Lá se foi mais um blocão, né? Que bacana, como é bom, né? Sempre ouvir aquela música legal, aquela música que há muita gente não ouvia. De manhã cedo a gente sempre traz uma música mais antiga. A gente não esquece, né, dos grandes artistas, né, dos grandes nomes do passado e também dos nomes do presente que sempre estão aqui na programação da Continental, também no O de Casa. O de Casa, esse programa para você lembrar que nós estamos aqui do seu lado, acordando você, estamos convidando você para seguir junto com a gente. E por isso que a gente vai pedindo: O de Casa, estamos entrando pedindo licença para entrar na sua casa, para entrar no seu carro, no seu trabalho, esteja onde você estiver. Você está curtindo a Rádio Continental e nós vamos entrando aí, onde você estiver, através das ondas do rádio, através da nossa frequência aqui da sua Rádio Continental. E a gente não pode esquecer também que tem muita gente mais moderninha, né, que curte a programação da Rádio Continental ouvindo através do nosso site continentalfm.com.br, e tem aquele que ouve através da Alexa, né, pessoal? Opa! É verdade, cadê minhas cabrinhas aqui para concordarem? É verdade. Bom, vamos desejar mais uma vez um bom dia para todo mundo e lembrar que os nossos patrocinadores também estão aqui junto com a gente, desejando a você uma boa manhã na sua Rádio Continental. O de Casa é aqui na Continental FM.
1: Bom dia.
0: Bom dia, meus amigos. Bom dia para você que tá acordando agora, para você que já levantou faz um tempinho, para você que está sintonizado, tomando aquele café da manhã, curtindo já bem cedinho, né? Aquele cafezinho gostoso, aquele pão com manteiga, aquele ovo, ovo cozido, ovo frito, ovo batido. É você que toma aquele café mais reforçado, ou você que começou aquele biscoitinho, aquela rosquinha. É biscoito ou é bolacha? E agora, qual é o nome correto, hein? Eu chamo biscoito uma coisa, bolacha de outro, mas o importante, biscoito ou bolacha, é você estar junto com a gente na Continental FM e mais um O de Casa, que já volta daqui a pouco.
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4: Jesus.
3: Bom dia, meus irmãos. Quinta-feira. Já estamos caminhando para o final de semana, mas vamos pedir: Senhor, livra da bebida, do alcoolismo, do tabagismo. Vamos fazer o sinal da cruz, sinal poderoso, em nome do Pai, do Filho, do Espírito Santo. Amém. Senhor Jesus, que dissestes ter vindo para trazer vida em plenitude. Obrigado, Senhor, pelo dom da vida. E no início deste dia te louvo e agradeço, Senhor. Mas nossa vida, Senhor, é marcada com muitos sinais de morte. Por isso, no início desta manhã queremos pedir: livra-nos, Senhor, de toda e qualquer dependência que possamos ter. Livra-nos, Senhor, da dependência do alcoolismo. Livra-nos, Senhor, da dependência do tabagismo. Livra-nos, Senhor, da dependência das drogas. E neste momento, coloque a sua vida, mas o nome de alguém que você sabe que precisa deste livramento, que precisa desta libertação. Senhor, nós colocamos este pedido no início do dia. Afastai para longe de nós e desta pessoa cujo nome rezamos todo perigo de recaída. Reveste, Senhor, com tua armadura. Impede, Senhor, que o mal se instale. Tire a dependência. Tire a compulsão no beber, no fumar, no se drogar. Liberta, Senhor, destas amarras. Senhor Jesus, que tudo pode, cujo poder é infinito, por intercessão de Nossa Senhora, dai-nos a graça desta libertação. E então, Senhor, te glorificaremos. Como fruto deste Pai Nosso, dai-nos um dia de paz, de serenidade e de liberdade interior. Pai Nosso, que estais no céu, santificado seja o vosso nome, venha a nós o vosso reino, seja feita a vossa vontade assim na terra como no céu. O pão nosso de cada dia nos dai hoje, perdoai as nossas ofensas, assim como nós perdoamos a quem nos tem ofendido. E não nos deixeis cair em tentação, mas livrai-nos do mal. Amém. Um dia abençoado para todos.

0: você.
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0: 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Mas se você está ouvindo e está se emocionando, meu camarada, minha camarada, nossos caros ouvintes, pode ter certeza que vocês não estão sozinhos. 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Ô, Galinho cantador! Assim como também o nosso relógio Cuco já vai acordando todo mundo que tá dormindo ainda. É, o dia já está aí raiando e a gente está aqui tocando música e cantando também. 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A gente leva emoção, música e o ô de casa até você através das ondas do rádio. Olha que maravilha. Tocou até a trilha, trocou, né? Essa dá vontade de a gente, então, até cantar junto, esticar um pouquinho as pernas, talvez, deitar um pouquinho, dar uma relaxada, né? Mas não dá. Tá na hora de acordar, tá na hora de levantar, tá na hora de ir trabalhar, estudar, tá na hora de você se movimentar. Eu vou agora pro intervalinho e daqui a pouco eu volto com mais músicas. Bom dia.
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0: 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Bom dia.
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0: 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É aquele momento especial da infância. 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Mas se você está ouvindo e está se emocionando, meu camarada, minha camarada, nossos caros ouvintes, pode ter certeza que vocês não estão sozinhos. Muita gente se emociona com músicas mais antigas, com músicas mais recentes, com a letra daquela música bacana que a gente ouve, não é? E assim a gente vai levando emoções através do rádio para você. 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Mas é exatamente isso que a gente quer. Que você se emocione, que você cante, que você se divirta curtindo a programação da Rádio Continental, assim como eu me divirto, assim como o Galinho também, né, Galinho? Ô, Galinho cantador! Assim como também o nosso relógio Cuco já vai acordando todo mundo que tá dormindo ainda. É, o dia já está aí raiando e a gente está aqui tocando música e cantando também. Quero agradecer pela sua audiência. Fique junto com a gente. Pode continuar aqui na Rádio Continental. A gente leva emoção, música e o ô de casa até você através das ondas do rádio. Olha que maravilha. Tocou até a trilha, trocou, né? Essa dá vontade de a gente, então, até cantar junto, esticar um pouquinho as pernas, talvez, deitar um pouquinho, dar uma relaxada, né? Mas não dá. Tá na hora de acordar, tá na hora de levantar, tá na hora de ir trabalhar, estudar, tá na hora de você se movimentar. Eu vou agora pro intervalinho e daqui a pouco eu volto com mais músicas. Bom dia.
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0: 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Fechamos assim mais um bloco daqueles espetaculosos na nossa manhã continental. Eu digo espetaculosos porque o De Casa é assim, a gente toca músicas do passado, às vezes músicas do presente, às vezes uma música nem tão do presente assim e nem tão do passado assim, mas a gente toca música que faz o clima da sua manhã para você acordar cada vez mais alegre, mais feliz, compartilhando junto com a gente seu sorriso, né? O sorriso também da pessoa que você ama perto de você, que é a maneira perfeita de começar muito bem o dia, dando um baita de um sorriso. Tenhamos todos uma ótima manhã, principalmente para você que está ligado junto comigo aqui na Continental FM. Estamos encerrando o De Casa Continental. 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Muito obrigado, gente. Valeu mesmo a sua companhia por terem ficado junto comigo aqui na programação do O de Casa, que volta somente amanhã, gente. O O de Casa volta a partir das 5 horas da manhã. Mas eu não, né, Galinho? Eu vou continuar por aqui, né, Galinho? É verdade. Vem aí o nosso Jornal Continental News com notícias da Caerte. Depois tem o Luan no Jornal Continental. Eu me encontro com você às 8 horas da manhã com muita música na nossa Manhã Continental. É ou não é, minhas cabrinhas? É verdade, é verdade. Então, meus amigos, um beijo grande, um abraço pra todo mundo. A gente se fala daqui a pouco, 8 horas, com o De Casa, não, com a Manhã Continental. O De Casa tá acabando agora. Manhã Continental, junto comigo, com prêmios e muita música aí no seu rádio. Bom dia.
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1: Olá, está chegando agora o Acaerte Notícias desta quinta-feira, dia 2 de julho de 2026. Fique com a gente e acompanhe os principais acontecimentos de Santa Catarina, do Brasil e do mundo. Eu sou a Marilis Pequeno. Acompanhe agora os destaques desta edição.
2: Novos caminhões começam a chegar aos quartéis do Corpo de Bombeiros Militar e reforçam a capacidade de resposta em ocorrências de incêndio, resgate e salvamento em Santa Catarina.
3: Com divergências entre setor empresarial e trabalhadores, Senado debate fim da escala 6x1. A proposta prevê a substituição do atual modelo pela escala 5x2.
4: Inadimplência no Brasil bate recorde em maio, mesmo com o início do Desenrola 2.0.
5: Frente fria avança por Santa Catarina nessa quinta-feira, trazendo chuva e queda nas temperaturas.
6: SC Gás reduz impacto da alta do petróleo e anuncia reajuste menor no gás natural em Santa Catarina.
7: Defesa Civil fecha comportas das barragens de Ituporanga e Taió devido ao aumento do nível dos rios.
8: Faltam 100 dias para o Oktoberfest Blumenau e a organização apresenta novidades e confirma atrações para a maior festa alemã das Américas.
1: Está formada a maior rede de emissoras de rádio de Santa Catarina. As chuvas dos últimos dias elevaram o nível dos rios do Alto Vale do Itajaí e levaram a Defesa Civil de Santa Catarina a adotar medidas preventivas. As comportas das barragens de Ituporanga e Taió foram fechadas para reduzir o risco de cheias. A repórter Berta Thyssen, da Rádio Sintonia de Ituporanga, traz os detalhes. Seja bem-vinda, Berta.
9: É isso, Amarilis, ouvintes. Estamos chegando com informações diretamente aqui de Ituporanga. A Defesa Civil fez o fechamento total das comportas das barragens de contenção de cheias de Ituporanga e Taió. E é uma medida preventiva que é adotada por conta aí do alto volume de chuva que foi registrado nos últimos dias e também da elevação do nível dos rios nas regiões monitoradas. Foram fechadas integralmente, então, ou seja, todas as comportas da barragem sul, que fica aqui em Ituporanga, e da barragem oeste em Taió. O objetivo é controlar a vazão da água, minimizando os impactos para os municípios que ficam ao longo das bacias hidrográficas atendidas por essas estruturas. Segundo a Defesa Civil, a decisão foi baseada nesse monitoramento e o órgão também informou que a situação segue sendo acompanhada em tempo real. A população pode sempre ficar ligada no rádio, que vai atualizando em tempo real essas informações. E, claro, acompanhar os comunicados da Defesa Civil, além de também quem morar em áreas que têm histórico de alagamentos e inundações, ficarem ainda mais atentos. Da redação da Sintonia FM para o Acaerte Notícias, Berta Thyssen.
1: Para reduzir os impactos da alta do petróleo no mercado internacional, a SC Gás adotou medidas para amenizar o reajuste do gás natural em Santa Catarina. A repórter Carol Denardi tem mais detalhes.
6: O reajuste das tarifas do gás natural em Santa Catarina começou a valer neste mês de julho, em meio a um cenário internacional de forte pressão nos preços do petróleo. Mesmo com a alta expressiva do barril do tipo Brent nos últimos meses, a Companhia de Gás de Santa Catarina conseguiu reduzir o impacto, que chegaria a cerca de 30% nas tarifas. O diretor-presidente da SC Gás, Otmar Miller, explica o cenário que motivou a revisão tarifária.
10: Isto num ambiente extremamente tumultuado em função das condições geopolíticas internacionais que deflagraram uma elevação muito expressiva dos preços internacionais do petróleo. Nos últimos meses, o petróleo, o óleo Brent, teve uma elevação de 68%. E ele é um indexador principal dos nossos contratos de compra de gás natural. Este cenário, ele impacta diretamente os custos de suprimento da SC Gás e de todas as distribuidoras do Brasil. Aqui em Santa Catarina, o reajuste, que seria da ordem de 30%, será de 12,5% na tarifa média aos consumidores.
6: Otmar Miller pontuou as ações que a SC Gás desenvolveu para suavizar oscilações temporárias nos preços.
10: Principalmente a utilização dos mecanismos da conta gráfica para suavizar as oscilações de preços temporárias, a ampliação das contratações de gás no mercado de curto prazo e a otimização da gestão dos contratos de suprimento.
1: A contagem regressiva para a 41ª Oktoberfest Blumenau já começou. Faltando 100 dias para o início da festa, a organização apresentou as principais novidades da edição deste ano. O repórter André Bonomini, da Rádio União de Blumenau, traz pra gente os detalhes. Oi, André, seja bem-vindo.
11: Olá, Marilis, seja bem-vindo ao Vale Itajaí. Pois é, a 41ª Oktoberfest Blumenau já entrou oficialmente em clima de festa. Durante o evento, que marcou os 100 dias para o início da maior festa alemã das Américas, foram anunciadas as novidades da edição de 2026, que acontece entre os dias 7 e 25 de outubro no Parque Vila Germânica. Entre elas estão uma nova cenografia inspirada na Oktoberfest de Munique, os Jogos Germânicos, um espaço temático inédito e até uma banda criada por inteligência artificial. Também estão confirmados o retorno do Galegão, do Oktoberfest Summit e do Festival de Danças Germânicas. A organização ainda mantém a campanha solidária em benefício da Oncologia Pediátrica do Hospital Santo Antônio. A expectativa é repetir o sucesso das últimas edições, reunindo milhares de visitantes de Santa Catarina, do Brasil e do exterior. Da redação da União FM Blumenau e Vale Itajaí, André Bonomini.
12: 193 municípios de Santa Catarina são atendidos pela Casam.
1: O Corpo de Bombeiros Militar de Santa Catarina iniciou a distribuição de 56 novos caminhões para quartéis de 49 municípios. A renovação da frota faz parte do plano de modernização da corporação e busca ampliar a eficiência no atendimento às ocorrências em todo o estado. A reportagem é de Vanessa Carini.
13: Os novos caminhões adquiridos pelo Corpo de Bombeiros Militar de Santa Catarina já começam a chegar aos quartéis de 49 municípios catarinenses. Ao todo, foram entregues 56 viaturas que vão reforçar o atendimento em ocorrências de incêndio, resgate e salvamento em todas as regiões do estado. O subcomandante-geral do Corpo de Bombeiros Militar de Santa Catarina, Coronel Jefferson de Souza, explica que a distribuição dos veículos seguiu critérios técnicos para atender as unidades com maior necessidade de renovação da frota.
14: Os critérios justamente foram utilizados naqueles quartéis

0: o tanque resgate, quanto o carro de apoio, o alto tanque. Então, os critérios, eles são técnicos, então, levam em consideração a idade do caminhão, o custo de manutenção que nós temos com os caminhões rodando na frota e assim por diante.
1: E daqui a pouco tem Rita Sardi, direto de Brasília. Ela comenta sobre o debate do fim da escala 6x1.
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5: Dani, as manhãs seguem geladas em Santa Catarina. As temperaturas continuam baixas ou já tem uma previsão de mudança?
6: Olá, Marilis e ouvintes. Nessa quinta-feira, a frente fria avança sobre Santa Catarina, mantendo o tempo instável, com chance de chuva em todas as regiões. Pela manhã, há condições para temporais isolados do Grande Oeste ao Planalto Sul e Litoral Sul, avançando a partir da tarde para a Grande Florianópolis e demais áreas. Logo após, o vento vira para o quadrante sul a sudeste, com rajadas no litoral. As temperaturas entram em declínio acentuado. As máximas no litoral sul, Planalto Sul, variam de 14 a 18 graus. No restante do estado, ficam entre 18 e 24 graus, com mínimas ocorrendo à noite. Na sexta-feira, o amanhecer terá mínimas próximas de 0 grau no Planalto Sul e na região serrana da Grande Florianópolis. No Grande Oeste e Litoral Sul, variam entre 5 e 10 graus. E ficam entre 10 e 15 nas demais regiões. Há condições para geada em alguns pontos do oeste e litoral sul, com risco de geada forte na Serra Catarinense. O tempo segue encoberto a nublado no Planalto Norte, Vale do Itajaí e Litoral Norte, onde não se descarta chuva fraca pela manhã de sexta. Nas demais regiões, a nebulosidade diminui ao longo do dia, com o retorno do sol. As máximas não devem passar dos 17 graus. Vale levar o guarda-chuva hoje e se preparar para o frio amanhã. Um ótimo dia e até a próxima.
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5: A taxa de inadimplência no Brasil subiu e bateu recorde em maio, justamente no mês em que o governo federal lançou o programa do Desenrola 2.0 para a renegociação de dívidas. Vamos chamar o repórter Marco Aurélio Gomes. Marco, esse cenário já mostra algum efeito do programa do governo?
7: Olha, Mariris, por enquanto, o que os números mostram é uma pressão maior no crédito. A inadimplência média das operações bancárias subiu para 4,7% em maio, o maior nível da série histórica do Banco Central, iniciada em 2011. Em abril, esse índice estava em 4,6%. Entre as pessoas físicas, o número também avançou e chegou a 5,6%, também o maior já registrado. Já nas empresas, ficou em 3,2%, o nível mais alto desde 2017. Esse aumento aconteceu no mesmo período em que foi lançado o Desenrola 2.0, o programa do governo federal para a renegociação de dívidas. De acordo com o governo, já foram renegociados cerca de R$20 bilhões, com mais de 1 milhão de acordos fechados e descontos médios de até 85%. Mesmo assim, o endividamento continua alto. Segundo a Serasa, quase metade da renda das famílias está comprometida com dívidas e mais de 82 milhões de brasileiros seguem inadimplentes. Além disso, 47% das dívidas, que somam mais de R$557 bilhões, estão concentradas em instituições financeiras.
4: Direto de Brasília.
5: Olá, Rita. O Senado está promovendo debate sobre o fim da escala 6x1, mas a matéria ainda não está tramitando efetivamente, não é?
8: Olá, Marilis e ouvintes. Exatamente.

0: A Marílis, o plenário do Senado realizou uma sessão de debates temáticos para discutir a proposta que prevê o fim da escala de trabalho 6x1. A análise da proposta opõe fortemente as reivindicações de centrais sindicais e do governo federal aos argumentos levantados por entidades do setor empresarial. O debate ocorre em torno da proposta de emenda à Constituição, que já foi aprovada pela Câmara dos Deputados em maio. A matéria propõe a substituição do modelo atual pela escala 5x2, 5 dias de trabalho por 2 de descanso, e reduz a jornada máxima permitida de 44 para 40 horas semanais. Favorável ao atual modelo de 6x1, o senador catarinense Hermes Klan, do PL, disse que a regra não deveria ser tratada por emenda constitucional e defende a livre negociação.
1: Eu sou favorável à livre negociação. Que não venha por um caminho que seja uma regra constitucional, não. Tem que estar livre para todos, patronal e empregados.
0: Amarílis, já representantes dos trabalhadores associam a rotina de trabalho da escala 6x1 a problemas crônicos de saúde ocupacional, como exaustão extrema, depressão e ansiedade. E como você falou, a proposta segue sem a designação formal de um relator na Comissão de Constituição e Justiça e sem cronograma de votação estabelecido no Senado.
2: Termina aqui o Acaerte Notícias. Muito obrigada pela sua audiência. Amanhã estamos de volta com mais informações. Um abraço para você e até lá.

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0: 7h19. Bom dia, está no ar mais uma edição do Continental News. Hoje, dia 2 de julho de 2026. Vamos lá. Hoje, dia do bombeiro brasileiro. Parabéns a todos eles, que é uma profissão, né? Uma missão de vida, né? Muito importante. E dia do hospital hoje também. 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Bélgica e Estados Unidos avançam e se enfrentam nas oitavas de final da Copa. Você vai acompanhar também ano de sanções dos Estados Unidos à Venezuela dificultam resposta ao terremoto. Enfim, entre outras informações, bem como a previsão do tempo e também indicadores agropecuários. Tudo isso muito mais a partir de agora aqui na nossa programação Continental FM, a rádio de todas as gerações. Um bom dia para você. Muito obrigado pelo carinho da audiência.
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0: 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Ano de sanções dos Estados Unidos à Venezuela dificultam respostas a terremotos. Antônio Trindade com os detalhes.
2: Quase uma década de sanções dos Estados Unidos à Venezuela está dificultando a resposta aos terremotos da semana passada. Faltam recursos e máquinas para os trabalhos de resgate da população. Até o momento, 2.295 pessoas morreram. O Departamento do Tesouro norte-americano flexibilizou algumas dessas sanções na semana passada. Mas esse alívio temporário ainda não foi suficiente para compensar anos de barreiras comerciais que dificultaram a obtenção de recursos e principalmente equipamentos que agora são essenciais para os trabalhos de resgate e reconstrução. As sanções à Venezuela foram impostas em 2017 como arma de política externa dos Estados Unidos para dificultar financiamentos da dívida do país, da indústria do petróleo e também de transações monetárias. Estimativas das Nações Unidas indicam que os terremotos afetaram 7 milhões de pessoas e causaram danos materiais de 6 bilhões e 700 milhões de dólares. Milhares de venezuelanos seguem desaparecidos. Para os trabalhos de resgate, faltam máquinas pesadas para retirar os escombros. Hoje, o Programa Mundial de Alimentos das Nações Unidas fez um apelo urgente para uma ajuda internacional inicial de 50 milhões de dólares para fornecer alimento a até 500 mil pessoas por 3 meses. A entidade alerta que os sobreviventes podem enfrentar fome e doenças depois dos terremotos. Com informações da agência Reuters, da TV Brasil em Brasília, Antônio Trindade.
0: Estudo pensa estratégias para melhorar transporte público no país. Tatiana Alves com os detalhes.
3: O BNDES, Banco Nacional de Desenvolvimento Econômico e Social, lançou nesta quarta-feira um estudo inédito que prevê a transformação do transporte público coletivo nas 21 maiores regiões metropolitanas do país. A iniciativa, desenvolvida em parceria com o Ministério das Cidades, apresenta uma visão estratégica de longo prazo, reunindo projetos estruturantes que somam mais de 430 bilhões de reais em investimentos. A carteira de projetos de transporte público coletivo é baseada nas projeções populacionais e de demanda para um horizonte de 30 anos. O ministro das Cidades, Vladimir Lima, avalia que as melhorias no sistema devem levar em conta aspectos multifatoriais.
4: Que a participação ela se realize enquanto mudança para os projetos, que sejam considerados enquanto ferramentas de tomada de decisão estratégica e tática dentro de projetos de transporte. A gente precisa de pessoas disponíveis para poder ouvir, participar, pessoas corajosas, capazes de entender as demandas do outro, mesmo que elas sejam distintas, e pessoas abertas, capazes de considerar que a visão dela não é a única.
3: Algumas das localidades contempladas pelo estudo são Belém, Belo Horizonte, Campinas, Curitiba, Distrito Federal, Florianópolis, Fortaleza, Goiânia, Recife, Rio de Janeiro, Salvador, Santos, São Luís, São Paulo, Teresina e Vitória. Entre os projetos previstos para o Rio de Janeiro estão a extensão da linha 2 do metrô até a Praça 15 e a criação da linha Praça 15 São Gonçalo. para viabilizar a expansão do transporte coletivo no país, o estudo aponta como meta firmar concessões e parcerias público-privadas que promovam investimentos para a melhoria dos serviços públicos, já que o déficit de investimentos no setor atinge pelo menos 300 bilhões de reais, segundo estudo da CNI, Confederação Nacional da Indústria, divulgado em 2023. Da Rádio Nacional, no Rio de Janeiro, Tatiana Alves.
0: Seguimos com mais informações, desejando a você um ótimo dia, uma ótima quinta-feira. TSE decide manter 2026 sem limites de gastos de campanha de 2022. Pedro Lacerda com os detalhes.
5: O Tribunal Superior Eleitoral decidiu manter nas eleições de 2026 os mesmos limites de gastos de campanha adotados em 2022. A decisão da corte foi unânime. Na prática, candidatos e partidos terão o mesmo teto de despesas da última eleição geral, R$4,9 bilhões. O presidente do TSE, ministro Cássio Nunes Marques, lembrou que o reajuste do fundo partidário, aprovado pelo Congresso Nacional, foi vetado pelo presidente da República. O TSE também considerou os impactos sobre as políticas de inclusão. De acordo com Cássio Nunes, um teto maior poderia concentrar mais recursos em candidatos que já ocupam mandatos, reduzindo o dinheiro destinado às cotas para mulheres, pessoas negras e outros grupos previstos na legislação. Outro ponto levado em conta foi a posição dos próprios partidos. Segundo o presidente da corte, a maioria das legendas defendeu a manutenção dos valores de 2022. Para o TSE, a medida ajuda a preservar o equilíbrio financeiro das campanhas e dá mais estabilidade à disputa eleitoral deste ano. Da Rádio Nacional em Brasília, Pedro Lacerda.
0: Sete horas e 26 minutos, 7:26, um bom dia para você, muito obrigado pelo carinho. TV 3.0 é destaque em live promovida pela empresa Brasil de Comunicação. Os detalhes com Sara Kines.
6: A nova geração da TV aberta no país, conhecida como TV 3.0, foi destaque em uma live promovida nesta quarta-feira pela EBC, empresa Brasil de Comunicação, da qual a Rádio Nacional faz parte. No evento, foram apresentadas as funcionalidades da nova tecnologia, que já está no ar em caráter experimental nas cidades de Brasília, São Paulo e Rio de Janeiro. É necessário ter um kit conversor que adapta os televisores atuais para a nova tecnologia, com definição maior de imagem e de som e conexão à internet. O preço médio do equipamento é de R$700. No evento, o ministro das Comunicações, Frederico de Siqueira Filho, explicou que a indústria ainda está se estruturando e que um novo PPB, Processo Produtivo Básico, será lançado para incentivar a indústria nacional.
7: Incentivos para que esses fabricantes possam produzir esses equipamentos dentro daqueles requisitos técnicos que foi definido no decreto presidencial, para que a gente possa aí garantir a produção no Brasil com essa nova tecnologia. Isso é o primeiro local no mundo que está sendo desenvolvido essa tecnologia para TV aberta no Brasil. Então é tudo muito novo. Então são diversos fatores que impactam aí no produto final, tanto no preço conversor quanto no preço da nova TV.
6: Na TV 3.0, os canais de televisão se tornam aplicativos. Além da programação linear, eles também oferecem programas que podem ser assistidos pelos telespectadores, assim como acontece nos serviços de streaming. A tecnologia também permite a participação do público, por exemplo, em enquetes ao vivo. O diretor de Operações, Engenharia e Tecnologia da EBC, Braulio Ribeiro, falou sobre a plataforma comum, que reúne serviços do governo federal.
8: Em um único local, o cidadão e a cidadã encontra TVs públicas federais, estaduais e municipais. E aí vem também os serviços, né? Outra grande vedete da plataforma comum são os serviços de governo. Se eu entrar aqui agora, por exemplo, nesse serviço de saúde, o que, que a gente está oferecendo aqui? A localização da farmácia popular mais próximo da minha residência. Na hora que eu digito o meu CEP aqui, vai aparecer todas as farmácias populares que estão mais próximas da minha casa.
6: A TV 3.0 combina a transmissão aberta com conexão à internet, Mas, ainda assim, os canais devem seguir as regras da concessão pública. A presidente da empresa Brasil de Comunicação, Antônia Pellegrino, falou sobre os impactos da nova tecnologia do ponto de vista da comunicação pública no país.
9: A comunicação pública, ela já é livre de bets. Ela já oferece às nossas crianças uma programação de qualidade, livre de propaganda. Então, tudo isso já é premissa nossa. Isso já está no canal, que não precisa ter TV 3.0 para você acessar na TV Brasil e você ter um conteúdo que é livre de bets. Esse conglomerado de mídia, que é a EBC, de mídia pública, ele já oferece esse serviço.
6: A transição para a TV 3.0 será feita por etapas e vai funcionar em paralelo com a televisão digital. A expectativa é de que, com o aumento da demanda, o valor unitário dos conversores seja reduzido. Com produção de Helder Castro, da Rádio Nacional em São Paulo, Sara Kines.
0: Lei da unidade ética ou étnica entra em vigor na China. O governo chinês diz que norma busca identidade nacional compartilhada. E Yara Balduino com os detalhes.
10: Começou a valer hoje na China a lei da unidade étnica. Segundo o governo, a norma busca forjar uma identidade nacional compartilhada e formaliza políticas para promover o mandarim como idioma nacional comum. E vai ajudar também a eliminar as desvantagens enfrentadas por minorias étnicas. Já a organização Anistia Internacional afirma que a lei deverá pressionar grupos minoritários, como os tibetanos e os mongóis, a adotarem uma identidade nacional dominada pela cultura chinesa Han, a etnia majoritária do país. Mais de 900 pessoas foram presas nesta terça-feira durante os protestos anti-imigração na África do Sul. Segundo a polícia, das 120 manifestações pelo país, 108 foram pacíficas, mas em 12 delas, os policiais tiveram que intervir. Os manifestantes pediram que o governo seja mais duro com imigrantes ilegais. Segundo o governo, 3 milhões de pessoas vivem na África do Sul sem documentação. Nos últimos dias, porém, milhares saíram do país com medo da violência. Na Nigéria, ao menos 36 crianças e um funcionário de uma escola foram sequestrados por homens armados e estão desaparecidos. O crime ocorreu na província de Borno, quando os estudantes faziam provas de um exame nacional. Familiares e integrantes da comunidade fizeram um protesto em frente à escola, exigindo a libertação dos alunos e mais segurança na região. Sequestros em massa de estudantes têm se tornado comuns no norte da Nigéria. Familiares participaram hoje do funeral das vítimas fatais do desabamento do telhado em um centro de reforço escolar no Paquistão. A tragédia ocorreu nesta terça-feira. 14 crianças entre 5 e 16 anos morreram. Outros estudantes e uma professora foram retirados dos escombros. Autoridades locais disseram que o contraturno escolar funcionava em uma propriedade privada e não tinha autorização para realizar atividades educacionais. Com informações da agência Reuters, da TV Brasil em Brasília, Yara Balduino.
0: Petrobras lança edital de 270 milhões para projetos culturais. Investimento é o maior já destinado ao setor. Tatiana Alves com os detalhes.
3: A Petrobras lançou nesta quarta-feira uma nova seleção pública para projetos culturais em todo o país. O investimento previsto é de 270 milhões de reais, o maior já destinado ao setor na história da estatal. Os recursos serão viabilizados por meio da Lei Federal de Incentivo à Cultura e da Lei do Audiovisual. As inscrições já estão abertas e seguem até o dia 31 deste mês. A análise das propostas será realizada a partir de agosto e o resultado deverá ser divulgado no dia 30 de novembro. Já o repasse dos recursos aos projetos contemplados começa em maio de 2027. Na cerimônia de lançamento, o secretário-executivo do Ministério da Cultura, Márcio Tavares, ressaltou que o papel do governo é ampliar as vozes e fazer com que diferentes pessoas possam ter vez.
11: oportunidade a gente cria com política pública e com a garantia de que a política pública, como essa chamada pública, abrace a diversidade, as diferenças dos territórios brasileiros, reconheça aqueles territórios que são consagrados como mais importantes, melhore da sua primeira edição para a sua segunda através de um processo de escuta, construa algo estável, com investimento crescente e em diálogo com a comunidade cultural.
3: O edital da seleção Petrobras Cultural 2026 traz uma novidade importante para ampliar a distribuição dos investimentos pelo país. Pelo menos 40 milhões e meio de reais, o equivalente a 15% do valor total, serão reservados para cada uma das regiões brasileiras. A medida foi criada para reduzir a concentração de recursos no Sudeste e no Sul. Além disso, o programa estabelece que todos os estados e o Distrito Federal deverão ter, no mínimo, 2 projetos selecionados. Outra meta é ampliar a diversidade cultural. Um quarto das iniciativas apoiadas deverá ter como foco grupos historicamente subrepresentados nas artes, como mulheres, população negra, povos indígenas, pessoas LGBTQIAPN+, e comunidades tradicionais. Ao todo, serão 11 modalidades de patrocínio. 2 delas estreiam nesta edição: produção de games e incubação e desenvolvimento cultural. O objetivo é ampliar a atuação em diferentes segmentos da economia criativa e diversificar os investimentos, tradicionalmente mais associados ao cinema nacional. Da Rádio Nacional no Rio de Janeiro, Tatiana Alves.
0: O assunto agora é Copa do Mundo. Hoje que os Estados Unidos avançam e se enfrentam nas oitavas de final. A Inglaterra venceu no sufoco e também está na próxima fase. Rafael Guimarães com os detalhes.
12: O Brasil torceu, mas a seleção de Senegal caiu diante da Bélgica e está fora da Copa do Mundo. Em partidaça de 5 gols, a equipe europeia mudou a história do jogo a partir dos 40 minutos do segundo tempo e está classificada para as oitavas de final do Mundial. A Bélgica superou o time africano em uma virada espetacular nesta quarta-feira em Seattle, nos Estados Unidos. Senegal foi melhor em boa parte do jogo e vencia por 2-0 até os 40 minutos do segundo tempo, mas sofreu o empate com 2 gols praticamente seguidos e viu a partida ir para a prorrogação. No apagar das luzes, com a ajuda do VAR comandado pelo brasileiro Rodolfo Toschi, o árbitro marcou pênalti para a equipe belga. Tielemans bateu sem dar chance ao goleiro senegalês, virando o placar e sacramentando a classificação da equipe europeia. A Bélgica enfrenta nas oitavas a surpreendente seleção dos Estados Unidos, que venceu a Bósnia e Herzegovina por 2-0 no último jogo desta quarta-feira, mesmo terminando a partida com 1 a menos. Os gols dos norte-americanos foram marcados por Balogun, expulso de campo aos 18 minutos do segundo tempo pelo árbitro brasileiro Rafael Claus, e Tillman. Estadunidenses e belgas entram em campo na próxima segunda-feira, dia 6, às 9 da noite. Mais cedo, a Inglaterra já havia se classificado no sufoco, ao vencer de virada a República Democrática do Congo por 2-1 em Atlanta. O herói da partida foi o craque Harry Kane, responsável pelos 2 gols que levaram o time inglês às oitavas de final. A Inglaterra enfrenta agora a equipe do México no domingo, dia 5, também às 9 da noite, no histórico Estádio Azteca, na Cidade do México. Da Rádio Agência Nacional em Brasília, Rafael Guimarães.
0: O assunto agora é a seleção brasileira. Com Paquetá fora, Ancelotti esquenta a cabeça para escalar a seleção. André Luiz Mendes com os detalhes.
13: Depois da comemoração, na virada contra o Japão 2-1 que colocou a seleção brasileira nas oitavas de final da Copa do Mundo, agora é a vez do técnico Carlo Ancelotti esquentar a cabeça e saber o que vai fazer. Ganhou mais um problema para a partida de domingo. Lucas Paquetá teve detectada uma contusão na posterior da coxa esquerda. Segundo informações ainda não confirmadas pela comissão técnica da seleção brasileira, poderia ser uma contusão grau 2, o que deixaria o jogador num período de recuperação de aproximadamente 3 a 4 semanas. Então, praticamente, ou ele não jogaria mais a Copa do Mundo, ou iria para o sacrifício numa última rodada, numa decisão. Enfim, é o que o técnico Carlo Ancelotti vai ter que resolver. Já não tem o Rafinha ainda também não recuperado, o Lucas Paquetá fora do jogo contra a Noruega. Ontem chamou atenção a declaração do atacante Haaland da Noruega, que, ao ser perguntado pelo repórter do seu país, disse que as chances da Noruega passar pelo Brasil eram muito pequenas. Isso não soou bem no grupo, principalmente nos torcedores da Noruega, que ficaram chateados com a declaração do jogador Haaland. As opções do treinador: ele tem Danilo Santos, que é o mais cotado para atuar, joga de pé esquerdo, joga um pouco mais avançado, fez essa função no Botafogo, mais parecida com a do Lucas Paquetá. O substituto natural seria o Neymar, mas será que ele vai sair com o Neymar de cara para esse jogo? Ele pode então abrir mão do esquema com dois volantes e botar três volantes, Fabinho, Ederson e o Casemiro, deixando o Bruno Guimarães um pouco mais avançado para auxiliar nesse setor de ligação. Ou então, o que ele disse, a imprensa tem que estar muito ligada, porque eu posso acordar no dia seguinte com uma ideia mirabolante. Quem sabe o domingo de manhã do Ancelotti não pode tirar um coelho da cartola, coisa que ele vem fazendo ultimamente na seleção brasileira. Da equipe de esportes da Rádio Nacional, André Luiz Mendes.
0: Novos caminhões reforçam a estrutura do Corpo de Bombeiros em Santa Catarina. Quem nos conta é Vanessa Carini.
14: Os novos caminhões adquiridos pelo Corpo de Bombeiros Militar de Santa Catarina já começam a chegar aos quartéis de 49 municípios catarinenses. Ao todo, foram entregues 56 viaturas que vão reforçar o atendimento em ocorrências de incêndio, resgate e salvamento em todas as regiões do estado. O subcomandante-geral do Corpo de Bombeiros Militar de Santa Catarina, Coronel Jefferson de Souza, explica que a distribuição dos veículos seguiu critérios técnicos para atender as unidades com maior necessidade de renovação da frota.
15: Os critérios justamente foram utilizados naqueles quartéis operacionais onde já se apontava a necessidade de troca do primeiro carro, do ABTR, ou a necessidade, né, de substituição. Ou nós não tínhamos, né, um caminhão tanque, que é o caminhão de apoio. Então, esses carros, eles obedeceram critérios rígidos de mudança de local, onde apontava de fato essa necessidade, e por isso que 49 cidades elas foram contempladas com os caminhões do Corpo de Bombeiros, né? Do total de 56 caminhões, porque justamente algumas cidades receberam tanto o modelo de primeiro carro, o autobomba tanque resgate, quanto o carro de apoio, o autotanque. Então, os critérios, eles são técnicos, então leva em consideração a idade do caminhão, o custo de manutenção que nós temos com os caminhões rodando na frota e assim por diante.
14: O Coronel Jefferson de Souza também destaca que os novos caminhões oferecem mais confiabilidade, reduzem o tempo de permanência das viaturas em manutenção e tornam o atendimento às ocorrências mais ágil e eficiente.
15: Nós tínhamos a exemplo, né, dos caminhões autotanque, caminhões adquiridos na década de 80, mais precisamente em 1982, 83, na maior parte deles como caminhões reserva, mas que de fato eles eram empregados, e eram caminhões onde nós tínhamos já uma deficiência de potência nos motores, caminhões que ficavam por longos períodos em oficina, e tudo isso faz com que tenhamos um prejuízo operacional significativo. Então, a troca dos caminhões, ele vai trazer mais confiabilidade, mais tempo ele passará no trem de socorro sem ir para a oficina e também chegará mais rápido nas ocorrências. Além disso, são caminhões já com bombas modernas, são bombas de 750 galão por litro, então bombas em que trazem ainda maior eficiência para o combate ao incêndio, e também com gavetas e estrutura que comportam materiais mais modernos e em maior quantidade. Então são fatores que fazem uma diferença substancial nessa renovação de frota.
14: De Florianópolis para a Rede de Notícias Acaerte, Vanessa Carini.
0: Casa projeta investimento recorde de 877 milhões para ampliar sistema de água e esgoto de Santa Catarina. Os detalhes com Cadu Reis.
16: A Companhia Catarinense de Águas e Saneamento projeta atingir um novo recorde anual de investimentos em 2026. Após aplicar 747 milhões de reais no ano passado, a presidência da Casan estima agora alcançar a marca de 887 milhões de reais, com foco no aumento da capacidade de abastecimento de água e expansão do esgotamento sanitário. A administração também espera obter o maior lucro da empresa em um só ano na história, ultrapassando o patamar de 387 milhões de reais registrado em 2025. O presidente da Casan, Pedro Joel Horstmann, detalha a projeção e as ações adotadas para o atingimento destes resultados.
17: No ano de 23, nosso lucro foi de 51 milhões. O investimento em torno de 450 milhões. No ano de 24, o lucro já foi de 243 milhões. Um investimento de 640 milhões. E no ano de 25, foi o lucro recorde, né? Foi 387 milhões de lucro, com um investimento de 740 milhões. Esse ano a gente está prevendo, né, um investimento de 877 milhões, com um lucro até nos quatro primeiros meses, até o mês de abril, deu 188. Então, se continuar nesse ritmo, a gente vai bater o recorde de investimento e também o recorde de lucro. É uma reorganização da empresa, né? Foi um choque de gestão, então teve uma reorganização da empresa e criado métodos e objetivos, né? Primeiro, botar a casa em dia, né? Depois a gente conseguiu aumentar a receita, é buscar receita nova, né? Buscar novos clientes e também fazer o quê? Centralizar as compras, reduzir o custo e também otimizar a questão operacional. Então, a segunda maior despesa era a energia elétrica. A gente já migrou 50% do Mercado Livre. Isso reduziu em torno de 20 milhões no ano passado com a questão da energia elétrica. E agora a gente está tentando também otimizar a questão do lodo. O custo também alto que a gente tem de transporte e destinação final.
16: No último ano, 54% dos investimentos realizados pela Casan foram dedicados ao abastecimento de água, 43% ao esgotamento sanitário e 3% voltados a ações administrativas, comerciais e operacionais. O presidente da Casan, Pedro Joel Horstmann, ressalta.
17: A Casan fez muitos investimentos em reservatório de água tratada, reservatório de ácido inox, ácido vitrificado, que é uma nova marca da Casan, né? Segurança maior, mais qualidade. Né? No ano de 23 até 25, a gente já fez 167 reservatórios desse modelo. Né? Em todos os municípios vai ter um tipo desse reservatório. Né? A meta nossa até final de 26 é entregar 226 reservatórios em 4 anos. Além disso, foi feita muita mudança de rede. Né? A nossa missão hoje é onde há uma pavimentação nova, numa rodovia ou numa estrada, e a Casan troca a rede da pista de rolamento para o passeio, para evitar futuros reparos no pavimentação asfáltica, para dar mais segurança também para o morador e o cliente. Né? E além disso, a Casan tem feito muita implantação de rede e coletora de esgoto, né? Para ampliar a cobertura de esgoto do estado. Né? Então, são vários sistemas novos que estão entrando em operação e sistemas que estão em obras, em andamento, e novas obras que vão também entrar em andamento. Né? Além disso, a gente tem melhorado muito a questão da qualidade da água, com novas estações de tratamento de água.
16: 193 municípios de Santa Catarina são atendidos pela Casan. De Florianópolis, da Rede de Notícias Acaerte, Cadu Reis.
0: Seguimos com mais informações para você. Cozinha concentra a maioria dos acidentes em crianças. Carol Denardi com os detalhes.
18: A Sociedade Catarinense de Pediatria faz um alerta para um dos acidentes domésticos mais frequentes e perigosos envolvendo crianças: as queimaduras. Os casos acontecem principalmente dentro de casa, em situações do dia a dia. De acordo com o cirurgião pediátrico e chefe da unidade de queimados do Hospital Infantil Joana de Guzmão, doutor Rodrigo Feijó, a cozinha concentra os maiores riscos para os pequenos.
19: Os principais riscos dentro de casa, principalmente na região da cozinha, no cozimento dos alimentos no fogão, as tampas de forno, né, nos fornos que são embutidos junto com o fogão, o alimento, né, servido nas mesas que usam toalhas compridas em que a criança pode puxar e virar esse alimento por cima, outros utensílios elétricos que são usados para aquecimento, como chaleiras elétricas, e também alguns aparelhos que usam calor, como alisadores de cabelo.
18: O doutor Rodrigo Feijó pontua algumas medidas simples que podem ajudar a tornar o ambiente mais seguro para as crianças.
19: Evitar que na cozinha você use toalhas compridas, jamais servir, né, ou se alimentar enquanto tiver uma criança pequena no colo. Nos fogões, colocar, né, os cabos das panelas viradas para dentro para que a criança não possa puxar, e evitar a proximidade das crianças no fogão, quando esses são aqueles fogões embutidos, né, no forno, para evitar que ela encoste na tampa aquecida. Nos outros locais da casa, cuidado quando vai fazer a utilização de chaleiras elétricas, colocar longe das bordas dos móveis, evitar que se use tomadas baixas para que a criança não possa puxar o aparelho pelo fio.
18: Em caso de queimadura nos pequenos, a orientação é agir rápido e evitar receitas caseiras que podem piorar a lesão.
19: A medida que deve ser tomada é colocar o local queimado em água corrente, 20 minutos, não é água fria nem água quente, é água temperatura ambiente, e após isso encaminhar para um serviço de saúde, não colocando nada de substância na queimadura após lavar. Você pode utilizar algum tipo de tecido, roupa, lençol limpo em casa, apenas enrolar para fazer essa cobertura até levar ao serviço de saúde.
18: A recomendação dos especialistas é nunca aplicar pasta de dente, manteiga, pó de café ou qualquer outra substância sobre a queimadura. E procurar atendimento médico o mais rápido possível. De Florianópolis, da Rede de Notícias AKRT, Carol Denardi.
0: Vamos lá, agora 12 minutos faltando para as 8 horas da manhã. Com divergências entre setor empresarial e trabalhadores, Senado debate fim da escala 6x1. Os detalhes com Rita Sardi.
20: O plenário do Senado Federal realizou uma sessão de debates temáticos para discutir a proposta que prevê o fim da escala de trabalho 6x1. A análise da proposta opõe fortemente as reivindicações de centrais sindicais e do governo federal aos argumentos levantados por entidades do setor empresarial. O debate ocorre em torno da proposta de emenda à Constituição, que já foi aprovada pela Câmara dos Deputados em maio. A matéria propõe a substituição do atual modelo pela escala 5x2, 5 dias de trabalho por 2 de descanso, e reduz a jornada máxima permitida de 44 para 40 horas semanais. Entidades patronais e empresários apontam que o fim imediato desse modelo de escala elevará os custos operacionais de forma drástica, afetando de maneira mais acentuada os setores de comércio, serviços e transportes. Favorável a esta posição, o senador catarinense Hermes Klan, do PL, disse que a regra não deveria ser tratada por emenda constitucional e defende a livre negociação.
21: Eu sou favorável à livre negociação. Se o empregado quiser trabalhar 6x1, 5x2, 4x3, ele vai escolher. Que não venha por uma imposição. Isso vai acarretar em custo. Que não venha por um caminho que seja uma regra constitucional, não. Tem que estar livre para todos, patronal e empregados.
20: Representantes dos trabalhadores associam a rotina de trabalho da escala 6x1 a problemas crônicos de saúde ocupacional, como exaustão extrema, depressão e ansiedade. O professor Wellington Araújo, coordenador do movimento VAT, Vida Além do Trabalho, quer a votação da proposta agora, antes das eleições, e justifica a sua posição.
22: Apesar do apelo popular e da pressão popular, a gente ainda tem a pressão eleitoral, porque quem votar contra vai votar contra si mesmo nas próximas eleições. E se a gente não votar agora, eles vão ficar muito mais à vontade para bloquear essa pauta, jogar para frente, esperar esfriar, não votar ou votar contra mesmo.
20: A proposta segue sem a designação formal de um relator na Comissão de Constituição e Justiça e sem cronograma de votação estabelecido no Senado. De Brasília, da Rede de Notícias AKRT, repórter Rita Sardi.
0: Hora e vez da previsão do tempo.
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23: Bom dia. Nessa quinta-feira, a frente fria avança sobre Santa Catarina, mantendo o tempo instável, com chance de chuva em todas as regiões. Pela manhã, há condições para temporais isolados do Grande Oeste ao Planalto Sul e Litoral Sul, avançando a partir da tarde para a Grande Florianópolis e demais áreas. Logo após, o vento vira para o quadrante sul a sudeste, com rajadas no litoral. As temperaturas entram em declínio acentuado. As máximas no litoral sul e planalto sul variam de 14 a 18 graus. No restante do estado, ficam entre 18 e 24 graus, com mínimas ocorrendo à noite. Na sexta-feira, o amanhecer terá mínimas próximas de 0 grau no planalto sul e na região serrana da Grande Florianópolis. No Grande Oeste e litoral sul, variam entre 5 e 10 graus e ficam entre 10 e 15 nas demais regiões. Há condições para geada em alguns pontos do oeste e litoral sul, com risco de geada forte na Serra Catarinense. O tempo segue encoberto a nublado no Planalto Norte, Vale do Itajaí e litoral norte, onde não se descarta chuva fraca pela manhã de sexta. Nas demais regiões, a nebulosidade diminui ao longo do dia, com o retorno do sol. As máximas não devem passar dos 17 graus. Vale levar o guarda-chuva hoje e se preparar para o frio amanhã. Um ótimo dia e até a próxima. Com informações do tempo, meteorologista Daniele Lima, de Florianópolis, para a Rede de Notícias AKRT.
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0: Rápido intervalo e em breve tem indicadores agropecuários.
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3: Indicadores agropecuários com Diego Brião. Soja.
4: Os contratos futuros de soja com vencimento em julho registraram elevação nos Estados Unidos na quarta-feira. Na Bolsa de Chicago, a cotação era de US$ 11,26 por bushel ao final do dia. Valor no mercado físico no Brasil por saca de 60 quilos. Estado do Mato Grosso, cidade de Rondonópolis, R$ 123,00. Paraná, Marechal Cândido Rondon, R$ 113,00. Bahia, Luiz Eduardo Magalhães, 117, e Rio Grande do Sul, não me toque, R$ 118,00, por saca de 60 quilos.
3: Milho.
4: Valores no mercado físico por saca de 60 quilos. Paraná, Marechal Cândido Rondon, R$ 51,00, valor em elevação na comparação com a cotação anterior. Mato Grosso, Rondonópolis, 50, em estabilidade, e Goiás, Rio Verde, R$ 49,00, também em estabilidade.
3: Boi gordo.
4: Em São Paulo, na B3, os contratos com vencimento em julho eram negociados ao final da quarta a R$ 329,85 por arroba. Houve queda de 0,05% no dia. Boi à vista, Mato Grosso, Cuiabá, R$ 319 por arroba.
3: Café.
4: Os contratos futuros de café arábica com entrega prevista para julho terminaram a quarta-feira em Nova York, nos Estados Unidos, em elevação. A cotação era, ao final do dia, de R$ 2.230,72 por saca de 60 quilos. No Brasil, na B3, os contratos futuros de café arábica com entrega prevista para setembro apresentaram elevação, com cotação de US$ 374 por saca de 60 quilos. Valor no mercado físico do café arábica tipo 6 por saca de 60 quilos. Minas Gerais, Varginha, R$ 1.820, Bahia, região oeste, R$ 1.720, e São Paulo, Franca, R$ 1.780.
3: Algodão.
4: Valor do algodão em pluma por arroba, Mato Grosso, Sorriso, R$ 127,02, valor em elevação na comparação com a cotação anterior. E Bahia, região oeste, R$ 133,50, também em elevação.
3: Trigo.
4: Valor no mercado físico do trigo por saca de 60 quilos. Paraná, Marechal Cândido Rondon, R$ 70,00, em estabilidade. E Rio Grande do Sul, Júlio de Castilhos, R$ 69,50, também em estabilidade.
3: Arroz.
4: Valores no mercado físico, Bahia, região oeste, R$ 74,00 por saca de 60 quilos em elevação. E Rio Grande do Sul, média estadual, R$ 59,00 por saca de 50 quilos, também em estabilidade.
3: Indicadores agropecuários com Diego Brião, produção Agência Rádio Web.
5: Bem, um minuto faltando para as 8h, com a força e parceria dos amigos da Deep Carne de qualidade inspecionada. Essa foi mais uma edição do Continental News. Vem aí Kleber Massaneiro e o Manhã Continental. Um bom dia para você.
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Oi, gente, bom dia pra todos. Sejam bem-vindos à Continental, a nossa rádio de todas as gerações. Eu sou o Kleber Mansaneiro e a partir desse momento nós vamos juntos no oferecimento de Cooper Itaipu, Smanioto, Relojoia Exótica e Sicredi Coronel Freitas. É quinta-feira tá aí. Quinta-feira tá aí com tudo. E nós estamos como aquele cara que está feliz, lá na esquina, só pensando no domingo, jogo da seleção. Quinta-feira, gente, já dá de a gente começar a pensar naquela, como é que eu posso dizer, naquela bandeirinha do Brasil, naquela camisa da seleção, de repente, aproveitar que vem pagamento por aí, né? Alguma coisinha verde, amarela, pra gente torcer pela seleção brasileira. Afinal de contas, domingo é oitavas de final já, gente. Já estamos nas oitavas de final, falta oitava, quarta, semi e final. Vão ser 4 jogos pra seleção brasileira pra ser hexa. Isso se ganhar, né? Se perder um dos jogos, aí já era. Aí já Elvis, né? Não pode perder nada, não. Tem que ganhar tudo. Então, vou fazer o seguinte agora, gente. Vamos fazer aquela corrente pra torcer pela nossa seleção. Hoje, quinta, amanhã, sexta, sábado, domingo e sempre, claro, deixando a trilha sonora por conta da sua Continental FM. A gente abre hoje com frio da madrugada. Tava frio aí durante a madrugada? Hoje não. Não, nem tanto, né? Temperatura agora marcando 16 graus. Vamos com frio da madrugada. Rio Negro e Solimões. 8:05 para todos. Um bom dia.

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0: Continental, a rádio de todas as gerações. Nessa sequência a gente ouviu Kaique e Felipe com Luan Santana, Mente Sã, o nome dessa música, Mente Sã. A gente ouviu o Matheus e Cauã também, aí a mente dele também tá sã aqui, né? Movimentos, participação de Bruno e Marrone, teve o João Neto e Frederico, Toca Aquela, tocamos aquela, né, cabrinha? Tocamos aquela, aquela música bacana, e também tivemos no comecinho da sequência a música do Rio Negro e Solimões, O Frio da Madrugada. Falando em frio da madrugada, quero dar uma olhadinha como é que vai ser a nossa madrugada, que tem alerta de geada aí pros próximos dias já, né? Ô, coisa louca, quero dar uma olhadinha aqui como é que tá a previsão do tempo para hoje, que hoje tem previsão de chuva hoje, hein? A previsão de chuva hoje, para logo mais ali pelo meio-dia, já deve estar chovendo. Por enquanto, a temperatura está de 17 graus. Temperatura tende a dar uma baixadinha aí nos próximos dias, como por exemplo, hoje a mínima foi de 10, a máxima será de 19. Amanhã a mínima poderá ser de 4 graus e a máxima de 14 graus. Ou seja, o friozinho tá para voltar por aí de novo,
1: daqui
0: né?
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2: Meus amigos, e lá vamos nós. Bom dia pra todo mundo na rádio de todas as gerações. Muito prazer. Eu sou o Kleber Massaneiro e quero ficar junto com você, como sempre, todas as manhãs. Quero não, já estou junto com você, né? Essa é a nossa Manhã Continental que tá aqui, ó, vindo com tudo e mais um pouquinho. Na rádio de todas as gerações, agora tem Bruno e Marrone. A rádio de todas as gerações.

0: cada vez que ouço essa música aí, eu lembro que ela pode ter três sentidos. O sentido da própria música, que ele tá falando do opa, cadê eu da música, né? Aí tem um opa, cadê eu, tipo assim, opa, cadê eu tô? Quem sou eu? Onde eu estou? Cadê eu? Tem esse aqui. E tem um outro sentido que ele pode, de repente, estar fazendo uma brincadeira com o vô dele, porque vô em alemão é opa, né? Ele deve estar perguntando, opa, cadê eu? Cadê eu? Opa! Ai, gente, só eu mesmo pra pensar uma bobagem dessa de manhã cedo, né, cabrinha? É, agora 19 pras 9 da madrugada e o Kleber Massaneiro falando essas asneiras pra você, né? Mas um bom dia pra todos, sejam bem-vindos à nossa Continental FM, a nossa rádio de todas as gerações. Hoje é quinta-feira, amanhã sextaremos aqui na nossa Continental FM com prêmio, né? Amanhã, não esquece que amanhã é dia do Vale Supermercado, o Vale Supermercado Guilardi é meu! 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Nesse momento eu já vou direto agora pro nosso intervalo e a gente, claro que volta, como sempre, trazendo aquela trilha sonora da sua manhã. Não esquece que daqui a pouquinho, 9 horas da manhã, às 9 horas, nós temos as 10 mais. São 10 músicas direto daqui a pouco, 9 horas da manhã, às 10 mais da nossa sequência dessa manhã.
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1: Fechando o intervalo comercial, já estamos de volta. Estamos de volta para levar música, levar alegria, levar animação, toda a nossa energia até você. Essa é a Continental. E eu, Kleber Massaneiro, vou junto com você até meio-dia aqui na Continental FM. Muita música. A sua trilha sonora passa por aqui. A rádio de todas as gerações.

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2: É, gente. Se um dia a sua mulher pedir desculpa pra você, você pode ter certeza que vai cair um pé d'água. Você não

0: Continental, a rádio de todas as gerações. Manda um oi aí. Essa música é muito legal, né? Guilherme Benuto com Simone Mendes. Já tem o quê? Vem uns 3, 4 anos já essa música aí. Mas é uma música que toca muito bem, ainda mais de manhã. Manda um oi aí pra eu ver. Enquanto eu vou aqui tomando o meu cafezinho, manda um oi aí pelo nosso WhatsApp, o 4933470131. Manda um oi aí pra eu ver você também, que está ligado aqui na programação com a gente, não é, minha cabrinha? Verdade, minha cabrinha, todos juntos numa só programação. Enquanto agora, eu vou direto pro nosso intervalo, convidando você pra mandar aquele oi ali no WhatsApp. Já vai deixando a frase: o Vale Supermercado Guilherme é meu! Gente, amanhã tem um Vale Supermercado Guilherme pra você aqui na Continental FM. Lembra que esse Vale Mercado sai sempre no finalzinho do dia, logo mais às 18h40. Amanhã, sexta-feira, não é hoje, né? Porque hoje é quinta-feira, né, gente? Hoje nós quintamos aqui na programação e o tempo urge, o tempo voa. Bom dia!
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2: O Edital das Linguagens, principal mecanismo de fomento à produção artística e cultural de Chapecó, teve seu período de inscrições prorrogado. Agora o prazo seguirá aberto até o dia 24 de julho. Aportando o valor de R$ 700 mil, o edital traz como novidade a categoria para artistas iniciantes ou nunca contemplados em editais públicos de cultura.
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2: A Prefeitura de Xaxim, por meio do Centro Profissionalizante Fábrica de Campeões, em parceria com o Senai, está com matrículas abertas para 2 novos cursos gratuitos de qualificação profissional, metrologia industrial e eletricista instalador.
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0: Valeu, parabéns.
1: Obrigado, Zeca. 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Amando você. 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

0: Você está na Continental, a rádio de todas as gerações. Que bloco bacana, essa foi Ana Castela. É que eu não te esqueci. Ela não te esqueceu, Ana Castela. Fechando essa sequência também, tivemos ainda quem mais aqui no bloco. Teve Israel e Rodolfo, teve Marcos e Belucci, João Neto e Frederico, RPM, Onde Está Meu Amor. Música linda do RPM, no vocal do Paulo Ricardo, RPM, que só tem dois remanescentes, né? O dois faleceram, tem dois ainda, que é o Paulo Ricardo, continua vivo ainda, e o Fernando Deluc, grande Fernando Deluc, guitarrista, que ainda tá tocando por aí ainda. Perdemos já o PA Paulo Pagni, já é falecido, e também o Luiz Schiavon do RPM, também já é falecido. Luiz Schiavon, que tocava na banda do Faustão, pra quem não lembra, ele era o tecladista lá, né? Mas não estamos aqui pra falar de mortos e falecidos, estamos aqui pra falar que você está na Continental e sempre tem promoção. 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
2: No dia 9 de julho, o Prédio Amarelo, um dos mais importantes patrimônios históricos de Chapecó, celebra seus 76 anos de inauguração. Para marcar a data, o Museu de História e Arte de Chapecó vai abrir suas portas das 8 às 6 da tarde, oferecendo ao público a oportunidade de conhecer exposições que retratam diferentes momentos da formação histórica, cultural e institucional do município.
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2: Uma semana depois dos terremotos de 24 de junho, o número de mortos na Venezuela chega a 2.290, segundo a última atualização divulgada nesta quarta-feira. Diante da magnitude da tragédia, a presidente da Venezuela, Delcy Rodríguez, decretou luto de 7 dias contados a partir da manhã desta quarta-feira.
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0: Manhã Continental, junto comigo, Kleber Massaneiro, e você curtindo no oferecimento de MS Pneus, Agroshop Coronel, Farmácia Coronel Freitas MP Farma, Supermercado Guilardi e também Super Mix.
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0: Essa é a Continental, a rádio de todas as gerações. Fechando essa sequência com Daniel, Fogo de Amor. Tá aí, Daniel, com César Minotti e Fabiano. Deu de reconhecer, né, ô galinho? Reconheceu, bacana, né? Daniel tá aí junto com a gente. Teve ainda Maiara e Maraíza com 80 nomes. A gente ouviu também Matheus e Cauã e Hugo e Guilherme lá no comecinho do bloco. Muita música na programação. E sabe o que é bacana também? Que agora a gente vai direto pra um flash, é isso?
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3: E lá vamos nós de novo, juntos, na rádio de todas as gerações, 10h23 agora, bom dia, sobe o som por aí porque a gente vai mandar bala por aqui. A nossa manhã continental de quinta-feira tá aí rolando com música pra você curtir, se divertir. Todo mundo entra e fica à vontade. A rádio de todas as gerações tem KLB.

0: You got it, é ele, é Roy Orbison. Você lembra do Roy Orbison, meu galo? Não tô falando com o galo que tá aqui, o galo daqui não. Tô falando com você que tá ouvindo. Todo mundo lembra, né? Roy Orbison, esse cara era sensacional. Já é falecido também. Tinha outras músicas como aquela, o Pretty Woman, daquela da Linda Mulher, também é dele. Aí ele tinha um outro grupo junto com o Bob Dylan, que tinha uma música chamada Last Night, que era muito bacana. Mas isso é uma outra história que eu contarei um outro dia pra você. Porque aqui na Continental nós tivemos também o Eduardo Costa, tivemos Sabrina Carpenter, KLB, tudo isso pra você curtir aqui na programação. 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É isso, meu galo? Agora sim. 21 para as 11, pra todos um bom dia.
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2: Muito bom dia, você está na Continental FM junto comigo. 17 para as 11, o tempo voa. Eu sou o Kleber Massaneiro e a gente tá aqui levando música, levando alegria. E é claro, você também pelo nosso WhatsApp 493-3470-131. A rádio que leva sempre muita música também. Nessa nossa manhã de quinta-feira, tem Araqueto.

0: Gerações, esse é The Fate of Ophelia, Taylor Swift. Lembra da Sina de Ofélia, que a gente toca também na programação, né? A Sina de Ofélia, mas essa é The Fate of Ophelia com Taylor Swift. Uma versão diferenciada, uma versão internacional, digamos assim, não com inteligência artificial. Também tivemos aqui Bruno Marrone com Coração de Isca. A gente ouviu ainda Gustavo Lima com Outra Madrugada, que é uma das novidades do Gustavo Lima, já tem outras mais novas ainda. E também tivemos Araqueto com Face Oculta lá no comecinho do bloco. Já é quase 11 horas, gente, quase 11 horas, 2 para as 11, e quero saber o que tá saindo de almoço por aí. O que você vai trazer de almoço para mim hoje, hein? Para mim não vai trazer nada porque eu tô um pouquinho longe, né? Mas o que você pretende almoçar hoje? Hoje vai ser restodontê, vai ser churrasco, vai ser salada, aquele almoço fit. Hoje eu vou comer uma comidinha fit hoje. Vai ser aqui um arrozinho integral, um franguinho, né? Um ovinho cozido ali e tal, mais uma saladinha. Daqui isso é pouco, fit.
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2: Em Atlanta, a Inglaterra virou uma partida no Mundial pela primeira vez desde a final de 1966, ao fazer 2-1 sobre a valente República Democrática do Congo e garantir a vaga para as oitavas de final. Com o resultado, os Leões encaram o México, que passou pelo Equador. A partida será realizada no próximo domingo, às 9 horas da noite. Quem vencer vai enfrentar Brasil ou Noruega, que vão se enfrentar mais cedo, às 5 horas da tarde.
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2: O Corpo de Bombeiros Militar de Santa Catarina dá início na próxima segunda, dia 6, aos cursos de formação de 110 novos bombeiros militares. São 100 alunos soldados e 10 cadetes bombeiro militar. A corporação completa 100 anos em 2026 e a formação reforça o atendimento à população catarinense nos próximos anos.
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0: Continental, a rádio de todas as gerações. Que sequência bacana. Esse foi o Rick Castro, Nem Pagando. Aquele pagodinho com o grupo Menos é Mais. Daquele jeitinho que a gente tanto gosta, que a gente tanto ama. A gente ouviu também na mesma sequência da nossa manhã, Matheus e Cauã, gente, com Meu Silêncio, junto com Simone Mendes. Aliás, Simone Mendes, por onde passa Simone Mendes, né? Parece que o sucesso vira alguma coisa certeira. E a mulher faz... dá certo tudo que ela faz aqui, né? Teve Zé Neto e Cristiano também com Oi Tudo Bem, que eu já mando pra você um Oi Tudo Bem. Como é que você tá? E abrimos com aquele molhinho especial, aquela música internacional do Ed Sheeran, a clássica Perfect, na Continental.
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2: Dale, pessoal, sejam bem-vindos à Rádio Continental, a nossa rádio de todas e para todas as gerações. Aqui é 96.1. Vai seguindo no Instagram Continental FM 961 e participe das promoções por lá também. A Continental continua com música. E aquele clássico do Eduardo Costa, Coração Aberto, 11:25.

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1: Existe uma teoria que se chama 90-10, onde uma pessoa tem 90% daquilo que você procura em alguém, só que você foca naqueles 10% que falta. Aí você vai pra rua, se aventura e realmente você encontra aqueles 10%, mas não se deu conta que perdeu os 90%.

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1: Uma tragédia atingiu uma família de produtores rurais na manhã de ontem, no assentamento José Maria, no interior de Abelardo Luz. O rompimento de um cabo de alta tensão provocou a morte de aproximadamente 32 vacas leiteiras, causando um enorme prejuízo financeiro e emocional aos proprietários.
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1: Treinamento vai reunir bombeiros militares de Santa Catarina, Paraná, Rio Grande do Sul em Blumenau para aperfeiçoar atuação integrada em cenários de enchentes e enxurradas. Os desafios impostos pelas mudanças climáticas e a maior frequência de eventos meteorológicos extremos têm reforçado a necessidade de preparação permanente das instituições responsáveis pela resposta a desastres. Com esse objetivo, o Corpo de Bombeiros Militar de Santa Catarina promove no dia 14 de julho em Blumenau o segundo simulado integrado da região.
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3: Uma quinta-feira especial para você que acompanha o informativo Cooper Alfa. Estamos juntos nesse dia 2 de julho. As informações são da Cooperativa Agroindustrial Alfa.
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3: Com o propósito de ampliar oportunidades, fortalecer relacionamentos e gerar ainda mais benefícios aos cooperados, a Cooper Alfa apresentou um novo projeto na última terça-feira, dia 30, a Crede Cooper Alfa. A cerimônia de lançamento reuniu direção, conselheiros, colaboradores e demais convidados que prestigiaram mais um fato histórico na cooperativa, que passa a atuar também no ramo de crédito. A jornalista Isabel Seaber acompanhou o evento e traz mais detalhes.
4: Agora, além de ter um lugar para entregar a produção, adquirir insumos, medicamentos, fazer o rancho do mês, você associado, cliente e parceiro também tem à disposição oportunidades de empréstimos, financiamentos, aplicações, cartões de crédito, PIX, seguros e consórcios. Emocionado e feliz, o presidente Romeu Bet exaltou a expectativa diante do novo empreendimento.
5: Eu acho que para mim é um motivo de orgulho, um motivo de satisfação e é um motivo de realização. Eu acho que a Crédito Cooper Alfa veio para completar os trabalhos, completar a parte financeira da própria Cooper Alfa. Eu acho que é um momento de alegria, um momento de comemorarmos esse momento. E é um momento assim, que temos a certeza que com esse grupo que nós estamos aqui, com todo o apoio dos associados da própria Cooper Alfa e com todos os colaboradores, certamente a Crédito Cooper Alfa será um sucesso, irá completar de fato aquilo que estava faltando para a gente. Eu acho que temos que, como eu falei no meu pronunciamento, temos que ter cautela, não criar falsas expectativas. Mas dentro daquilo que é possível, aos poucos, vamos incrementando, vamos organizando e vamos procurar fazer o máximo para que, de fato, aqueles que acreditam no propósito do sistema cooperativo se sintam satisfeitos, se sintam úteis e se sintam gratos por ter uma cooperativa de produção sólida, que no caso do Cooperal, mas dentro da própria cooperativa de produção, ter a sua cooperativa de crédito. Nós precisamos ter respeito com todos os parceiros, enfim. Eu acho que é um complemento de tudo aquilo que se fala em termos de cooperativismo. Cooperativa de produção forte, cooperativa de crédito forte juntas. Haverão de se completar.
4: O presidente da Aurora Coop, Neivor Canton, marcou presença na cerimônia e enalteceu a visão da Alfa ao ampliar seu portfólio de serviços diretamente em benefício dos associados.
6: Cumprimentar, antes de mais nada, a visão da direção da Cooper Alfa em poder diversificar ainda mais o portfólio de serviços que pode prestar aos seus milhares de cooperados. O crédito é algo imprescindível na vida de qualquer pessoa. Muitas vezes nós estamos em dificuldades, mas quando se tem crédito, estamos com a solução do problema encaminhada. Então, é assim, simples. A cooperativa Alfa passa a adotar, a partir desse momento em que cria, alimenta, faz crescer uma instituição de crédito, ela fortalece as pessoas que compõem esse grande empreendimento cooperativo. Eu desejo realmente que prospere rapidinho e que logo, logo nós tenhamos mais uma importante opção para o crédito, especialmente daqueles que vivem esse grande empreendimento cooperativo chamado Cooper Alfa.
4: A Ainda em 2026, a Crede Cooperalfa estará presente em 10 municípios da área de atuação, sendo que neste mês, além de Chapecó, serão inaugurados postos de atendimento em Xaxim e Quilombo. Para o diretor financeiro administrativo da Crede Cooperalfa, Nelson Guarese, esse é mais um grande passo da Alfa nesse trajeto de desenvolvimento.
0: Um sentimento de muita alegria, né? Pelo trabalho, pelo convívio aqui na Cooperalfa. Eu que labuto aqui na Cooperalfa há mais de 45 anos e esse projeto consolida um trabalho que nós vemos fazendo há mais de 3 anos, planejamento, estruturação, um trabalho que vem sendo desenhado com a cara da Cooperalfa. Um trabalho conjunto, com o time Cooperalfa pegando junto, uma ansiedade, inclusive, por parte dos associados, querendo participar, querendo saber quando é que vai começar a operar. Temos um planejamento de começar pequeno, bem estruturado, e à medida que nós tivermos estruturada, bem organizadinha, vamos dar os próximos passos com a abertura dos próximos postos de atendimento, visando associar o cooperado e poder prestar, dentro do possível, um trabalho digno ao associado da Crede Cooperalfa.
4: O diretor comercial da Crede Cooperalfa, Elderson Capitani, comentou sobre o privilégio em fazer parte do projeto.
7: Estou chegando agora, né? Mas muito nítido a essência que a cooperativa mantém há todos esses anos, né? Principalmente pautada em ética, em confiança, caráter, né? Que são esses valores que com certeza fizeram a cooperativa chegar até hoje e dar esse passo importante hoje, que é a cooperativa de crédito, ou seja, sempre pensando no quadro de associado, sempre pensando no colaborador, e a cooperativa de crédito vem para ser um braço financeiro, ou seja, trazer uma consultoria mais próxima para o associado, trazer uma consultoria mais próxima para o seu quadro de funcionários, né? Trabalhar, eu digo assim, a educação financeira junto com o associado. Isso só faz fortalecer cada vez mais o sistema, né? Então, essa proximidade, ou seja, atuando dentro das próprias agropecuárias, né? O produtor tendo a liberdade e a facilidade de chegar, fazer seus negócios internamente e muitas vezes nem vir fazer um negócio com a Crede Cooperalfa. Vir pedir uma consultoria, entender um pouco mais, isso tem viabilidade,

0: para abrir sua conta e fortalecer o laço com a Alfa, o qual já existe há quase 50 anos.
1: Sempre fui bem atendido, né? 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
1: 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Quando precisa de alguma coisa, bate na Alfa, né? Tem que pegar aí, tem aí daí. Ah, tem que ter uma cooperativa forte sempre, né? Que agora que eu preciso de alguma coisa também, a cooperativa tá aí para ajudar também, né? E nós aí temos bastante movimento de coisa lá, não é sempre que o cara tá folgado, né? Sempre tem uns problemas, o outro sempre tem, mas a Alfa tem me ajudado muito aí. Tô contando sempre com o banco aí da Alfa aí para ajudar mais ainda nós aí. 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
0: Muito bem, e hoje ficamos por aqui. 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
3: Ok, e eu agradeço. Ontem, quarta-feira, dia 1º de julho, a cotação média do dólar foi de R$5,19.
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3: 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Valor a combinar na região de Quilombo. 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
3: A comunidade de Despraiado, Marema, convida todos para a 50ª festa em honra a São Cristóvão. É nesse domingo, dia 5 de julho. Às 9 horas da manhã tem a procissão e bênção dos veículos. 10:30, Santa Missa. Meio-dia, churrascada. 13 horas, tradicional leilão do bolo. 14 horas, matinê, com animação do grupo Canto Campeiro. Reservas pelo 499-9823-0811 ou então 499-9822-6431. Participe! O informativo dinâmico como você vai ficando por aqui e amanhã voltaremos com a última edição da semana. Saiba que o simples também encanta. Até amanhã, boa tarde.
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Fala, turma, tudo bem por aí? Ótima quinta-feira para todo mundo de Cavinholi por aqui na programação Continental FM. Com muita alegria na sua tarde, tá começando mais uma edição das melhores músicas do seu rádio. Tá tudo bem com você? Tudo certo? Me conta. Ah, que bom saber que você tá aí ouvindo a programação. Então prepare-se porque tá na hora de curtir as melhores músicas do mundo. Vamos lá, e para começar muito bem o nosso encontro de hoje, tem esse clássico de 1986, Tina Turner, Two People.

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1: Todo casal passa por essa história aqui. Tenho certeza, viu?

Nossa, essa música é um clássico, né? 1983 foi a música mais tocada daquele ano. Música que tava na trilha sonora da novela Pão Pão Beijo Beijo Nacional. Música do Rich, Menina Veneno, que tocou essa música lá em 1983, não tava no gibi, né? Ah, me lembro muito bem, tocava todo santo dia nas rádios. E você mata saudades aqui na programação da Continental FM, fechando uma hora diretaço só de músicas, sem intervalos comerciais, na programação de quinta-feira. Tá tudo bem por aí? Tudo certo com você? Que bom saber que você tá aqui ouvindo a rádio. Intervalo bem rapidinho, eu volto já, não sai daí.

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1: Uma excelente quinta-feira para você. Muito obrigado pela sua sintonia de Cavinholi por aqui na programação Continental FM, levando para você as melhores músicas do Brasil nessa programação gostosa de ouvir. E aí, tá tudo bem por aí? Tá tudo certo? Tá ouvindo a rádio aonde, hein? Tá trabalhando? Muito obrigado pela sua sintonia. De Cavinholi, tô aqui no posto de combustível. Tô aqui abastecendo os carros e ouvindo a programação da Continental FM. Programação hoje tá boa demais. Eu adoro essas músicas antigas, diz ela aqui. Exatamente, essas músicas antigas, quando tocam aqui na programação, elas deixam um gostinho de nostalgia no ar, né? Toda música vem carregada de emoções do passado, essas músicas antigas, né? Sempre vem junto com lembranças. E, na maioria das vezes, lembranças boas, não é verdade? Aumenta o volume, você tá aqui na Continental FM com Di Cavinholi, na tarde da Continental.

0: Essa música é linda, né? Do Rude Robson, sem ar pra você na programação de quinta-feira da Continental FM, na sua tarde, nesse clima bacana, tudo bem por aí, tudo certo? Que bom saber que você tá aí ouvindo a programação, dando aí um tempinho do seu tempo pra gente, né? Ouvindo, curtindo e participando aqui da programação Continental FM. Intervalo rapidinho, eu volto já, fica aí.
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0: Olá.
1: Aqui estamos para este momento de meditação que vamos meditar sobre Apocalipse 12, 17, que diz: irou o seu dragão contra a mulher e foi pelejar com o restante da sua descendência, os que guardam os mandamentos de Deus e têm o testemunho de Jesus, e se pôs em pé sobre a areia do mar. Quem é que está de mal com o povo que guarda os mandamentos de Deus? O dragão. Deu para perceber, quando você lê com atenção os 10 mandamentos que tem os da Bíblia e os da outra fonte, que é o Catecismo, aqui está o porquê de tanta controvérsia. Mas, durante a Idade Média, pareceu extinguir-se por completo a obediência à lei de Deus. No entanto, a igreja no deserto, perseguida, manteve sempre o seu resto fiel a Deus, seu remanescente. Os valdenses, por exemplo, permaneceram firmes. Ao Jesus voltar a esta terra, o número de fiéis, este será menor. É importante tomar cuidado sobre isso. O número dos fiéis será menor do que os obedientes. Devemos estar preparados, sempre analisando os dois lados da moeda, para que a gente possa ter a resposta da maneira que nós precisamos e não da maneira que nós queremos. Portanto, o remanescente da época final do planeta Terra é o mínimo, mas haverá adoração, adoração com clareza. Todos nós vamos ter que tomar uma decisão abertamente quando a adoração, quando vier o decreto 666 de Apocalipse 13, 16 a 18, que aqui vem comentando do Apocalipse 12, 17. 12, 17. O dragão está bravo com quem guarda os mandamentos. Quando vier o decreto 666, vai envolver mandamento. Qual deles? Aí é que vamos ter o divisor de água para a gente estudar, analisar e cada um voluntariamente decidir o que vai fazer. Mas nós vamos fazer o quê se não temos conhecimento do que se trata? Por isso, a minha finalidade aqui é te ajudar, te despertar desta necessidade, e quando isso acontecer, não pegar nós de surpresa. E eu te espero no próximo momento de meditação.
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2: Para você, uma excelente quinta-feira. Muito obrigado pela sua sintonia aqui na programação. Estamos aqui nos estúdios levando para você a melhor sequência de músicas e, claro, tentando fazer com que a sua quinta-feira seja diferente, seja especial, porque você tá aqui na Continental FM.

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0: A queridinha da Simone Mendes, duas cicatrizes pra você na programação Continental FM. Nossa, que programação é essa, amigo? Tudo que é bom numa só estação. É por isso que a Continental FM tá dando banho em audiência, né? Muita gente tá ouvindo a programação, o pessoal sintoniza de manhãzinha, vai durante todo dia, tarde e noite, porque a programação da Continental FM, você sabe, é diferenciada porque é feita de coração, né? É feita de coração pra coração. Exatamente, a gente se compreende aqui num olhar, num gesto, né? Que bom saber que você tá aí ouvindo a rádio, tá bom? Rápido intervalo, eu volto já.
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3: Mais três partidas decisivas da fase eliminatória. Hoje temos a Espanha enfrentando a Áustria em Los Angeles, num duelo que coloca a líder espanhola contra uma seleção que chega embalada após uma classificação dramática. Mais tarde tem Portugal que encara a Croácia em Toronto, um confronto de gigantes que promete muito equilíbrio. E fechando o dia, já de madrugada, tem Suíça e Argélia que entram em campo lá em Vancouver à meia-noite no horário de Brasília. Esses são três jogos de alta tensão, com destaque para confrontos entre estrelas experientes e equipes que buscam surpreender nesta fase decisiva do torneio. E aí, o CR7 brilha dessa vez ou não brilha? Eu sou Melina Calduro e Nova Jersey para o AKERT em campo.
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4: Uma ótima tarde para você que tá circulando de carro pela cidade, você amigo taxista, você amigo do aplicativo, né? Tamo junto aí, tá bom? Estamos torcendo por você por aqui na Continental FM. No carro, no trânsito, a programação Continental FM deixa a nossa vida muito mais agradável, né? Não é isso? Exatamente. O trânsito fica bem mais leve com essas músicas que tocam aqui na programação da Continental FM. Afinal de contas, a programação aqui é uma programação a dedo. É, as músicas são escolhidas uma a uma pra agradar você, ouvinte Continental. Aumenta o volume, essa música é bacana demais. É um musicão.

0: Essa música é bacana demais pra você na programação Continental FM, tocando pra você onde você estiver, a melhor programação do Brasil. Eita, programação boa. Tem sucesso na programação, claro que tem. Tem flashback, tem também, né? Nesse misto de coisas boas, não podemos deixar para trás as músicas que marcaram as nossas vidas. Grandes duplas do passado, né? Grandes músicas, canções que foram eternizadas lá atrás. A gente vai deixar de fora? Claro que não, a gente traz pra você aqui na programação da Continental FM. É por isso, não espalha pra ninguém, mas é por isso que a nossa audiência vem crescendo cada dia mais. E a gente deve tudo isso a você, ouvinte Continental FM. Obrigado pela sintonia.
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2: Pela segunda fase da Copa do Mundo, a Bélgica, primeiro lugar do Grupo G, enfrentou o Senegal nos Estados Unidos nesta quarta-feira e sofreu para conseguir a vitória de virada por 3-2, que só saiu nos acréscimos do segundo tempo da prorrogação, graças a um pênalti assinalado pelo árbitro de vídeo.
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2: Uma ação integrada entre as polícias civis de Santa Catarina, Goiás e Mato Grosso do Sul resultou na prisão de um homem investigado por tentativa de homicídio que estava foragido da justiça catarinense desde 2023. O crime aconteceu no dia 6 de maio em 2023, no município de São Lourenço do Oeste. Conforme a Polícia Civil, após obter liberdade provisória, o investigado deixou Santa Catarina e passou a se esconder em outros estados, permanecendo foragido
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0: excelente tarde pra você, muito obrigado pela sua sintonia de Cavioli por aqui no comando da Continental FM. Como é bom saber, né, que a gente tá aqui na rádio e você tá aí do outro lado do rádio ouvindo a programação, nos seus afazeres, no seu dia a dia, né, no seu trabalho. Quando você entra no carro, você vai lá e liga aqui na Continental FM. A gente fica feliz pra caramba, ficamos orgulhosos aqui na rádio. E ter você como nosso ouvinte, né, e de ter você como um amigo diário aqui na programação. Muito obrigado aí pela sua sintonia, tá bom? Aumenta o volume, tá começando pra você às 10 mais. São 10 músicas na sequência, sem intervalos.
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0: Diego e Victor Hugo, BG é cura pra você na programação Continental FM, fechando 10 músicas sem intervalos comerciais. Isso, fechando as 10 mais da Continental. É muito mais músicas no seu rádio pra deixar sua quinta-feira do jeito que você adora. Bom trabalho pra você que tá trabalhando, pra você que tá em casa descansando, bom descanso, e pra você que tá circulando aí pelas ruas e pelas avenidas, cuidado, atenção redobrada e ouvidinho aqui na programação Continental FM.
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1: O importante pra gente é saber que você tá aí ouvindo a Continental FM, tirando aí um tempinho do seu tempo, que a gente sabe que é corrido, né? Pra ouvir essa programação que a gente faz com tanto carinho. Por isso que a gente capricha aqui nas músicas, na sequência, porque sabe da importância, né? Que você tem pra gente. E quando você tira um tempo pra ouvir a Continental FM, a nossa responsabilidade aumenta. E com isso a gente procura fazer a melhor programação de Santa Catarina para soar bem aí no seu rádio físico, no rádio de casa, no seu celular, no seu computador, através da internet. Que bom saber que você tá aqui na Continental FM. Aumenta o volume, essa música é demais.

0: Daiane Maraíza, quem sente saudade sou eu, na programação da Continental FM. As melhores músicas no seu rádio, numa tarde maravilhosa. Exatamente, com toda essa alegria, toda harmonia que só a Continental FM sabe levar até você. Essa música é linda, né? Lá no começo do bloco rolou Zé Felipe, Eu Sou Desejo, Você é Paixão, o clássico do Leandro e Leonardo, pra você matar saudades nessa repaginada aí na voz do Zé Felipe. Tudo isso e muito mais pra você na melhor programação de Santa Catarina. Tô falando, claro, da Continental FM.
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2: No dia 9 de julho, o Prédio Amarelo, um dos mais importantes patrimônios históricos de Chapecó, celebra seus 76 anos de inauguração. Para marcar a data, o Museu de História e Arte de Chapecó vai abrir suas portas das 8 às 6 da tarde, oferecendo ao público a oportunidade de conhecer exposições que retratam diferentes momentos da formação histórica, cultural e institucional do município.
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2: Uma semana depois dos terremotos de 24 de junho, o número de mortos na Venezuela chega a 2.290, segundo a última atualização divulgada nesta quarta-feira. Diante da magnitude da tragédia, a presidente da Venezuela, Delcy Rodrigues, decretou luto de 7 dias contados a partir da manhã desta quarta-feira.
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1: Uma excelente tarde para você de quinta-feira de Cavinholi por aqui na programação Continental FM, 44 anos de sucesso absoluto no rádio, levando para você as melhores músicas aí para deixar a sua tarde muito mais especial. Dá esse clima gostoso aí para você, né? Onde você tá ouvindo a programação agora? Tá em casa descansando, dando uma geral na casa aí? Assim é essa audiência qualificada da Continental FM, né? A gente inspira você aí, né, para que você tenha uma tarde muito especial. Enquanto isso, você fica daí emanando essa energia positiva pra gente aqui na rádio. Você sabe que você é o grande responsável pelo sucesso aqui da emissora, né? A gente ama saber que você tá aí ouvindo a rádio, tá bom?

Marília Mendonça, alô porteiro, avisa aí, hoje ele não entra mais, hein? E as coisas dele vou jogar daqui da janela. Vai mexer com mulher, né? É.

0: mulher depois de braba, amigo. Segura, né? Pisou na bola, vacilou. É, acabou o relacionamento. E não adianta ficar chorando pelos cantos, né? Essa música é linda demais. Tava no primeiro CD da Marília Mendonça que estourou pro Brasil inteiro. Lá no comecinho do bloco, o clássico do Leandro e Leonardo, Temporal de Amor. O que que essa música é? 93, se não me falha a memória. Exatamente. Um clássico dessa dupla que deixou saudades, né? O Leonardo tá aí ainda, mas o Leandro deixou saudade. Eu acho que a dupla combinava muito bem as vozes do Leandro e Leonardo. Ainda bem que tem esses clássicos pra gente matar saudades, né?
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2: Simbora, turma, ótima tarde pra todo mundo. De Cavinho, olho por aqui com muito prazer na programação Continental FM. Onde você estiver, muito obrigado pela sua sintonia. Tudo bem aí, né? Tudo certo. Ah, que bom saber que as coisas estão fluindo do jeito que você planejou. Se de repente não tá daquele jeito que você sonhou no dia de hoje, mas calma, daqui a pouco as coisas mudam, né? E aí vai tá do jeito que você sempre sonhou, tá bom? Aumenta o volume que essa música é uma sonzeira da Madonna pra matar saudades. Like a Prayer.

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0: Fernando e Fabiano, na programação não é só terminar, tem participação do Panda nessa música aí, na programação número 1 do seu rádio, é a tarde da Continental, fazendo o clima e deixando a sua tarde muito mais especial. Tá tudo bem aí, tá tudo certo, ah, tá trabalhando, tá ouvindo a rádio, a Continental FM é a rádio certa, né? Pra companhia no trabalho, ah, o trabalho fica mais leve, as horas passam mais rápidas. Intervalo rapidinho, eu volto já.
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3: Continental FM 3:45.
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3: Simbora, turminha do bem, muito obrigado pela sua sintonia na programação Continental FM de Cavinholi, por aqui com muito prazer. Tá me ouvindo aí, gatinha?
6: Claro, estou ouvindo você.
3: Bacana. Você, garotão, tá me ouvindo?
7: Tô te ouvindo, gato.
3: Isso, todo mundo tá ouvindo aqui a programação da Continental FM. No carro, circulando, transitando, você amigo taxista, você amigo do aplicativo, levando a turma de carona aí e ouvindo a melhor programação de Santa Catarina. Simbora, continua pra você a tarde da Continental.

0: bonita Sheila Lodge.
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0: especial.
1: Jorge Mateus, cenário ideal para você na programação da tarde da Continental FM. Bora arregaçar as mangas, fazer acontecer e acreditar na felicidade geral.
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3: O crescimento acelerado das apostas online no Brasil já configura um problema social e econômico de saúde pública. Um estudo revelou que as bets se tornaram o principal fator de endividamento das famílias brasileiras, superando os juros altos, o crédito tradicional e o tempo que a dívida fica em aberto somados.
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3: Os órgãos de monitoramento digital da FIFA identificaram 89 mil publicações abusivas nas redes sociais durante a fase de grupos da Copa do Mundo, o que representa um aumento de 13 vezes em relação à edição de 2022 no Catar. Esse aumento alarmante foi registrado depois que o Serviço de Proteção às Redes Sociais da FIFA analisou mais de 6 milhões de publicações e comentários, um salto de 33%.
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tudo bem por aí? Ótima tarde pra todo mundo de Cavioli por aqui na programação número 1 do seu rádio, Continental FM. Ah, essa rádio é demais, toca música boa o tempo inteiro. Todas as músicas do mundo, né? O que é sucesso no Brasil e no mundo você ouve aqui na programação da Continental. Bom, aumenta o volume e tá começando o Só Toca as Top da programação. E pra começar bem o nosso encontro de hoje tem Lighthouse Family, Ocean Drive.

0: Felipe Araújo, estranho de novo na programação do Sotocas Top da Continental FM no seu finalzinho de tarde. Tá tudo bem por aí? Tudo certo? E aí, olhando pro relógio, daqui a pouco encerra-se o expediente, é hora de voltar pra casa, junto das pessoas amadas. Isso, da família. Família é tudo na vida da gente, né? Super importante. Intervalo rapidinho, eu volto já.
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0: Edson Hudson, papel de homem pra você na programação do Sotocas Top dessa quinta. É a melhor programação do Brasil, é ou não é? Afinal de contas, a gente toca tudo que você adora, né? Os grandes sucessos do momento, as músicas que fizeram sucesso, que marcaram gerações, todas elas estão aqui na programação Continental FM. Essa rádio é demais.
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8: Os jogadores da seleção brasileira se reapresentaram no final da tarde de ontem, quarta-feira, após o período de folga na competição e iniciando já a preparação para o jogo de domingo. A principal dúvida do técnico Carlo Ancelotti está no meio-campo depois da lesão de Lucas Paquetá. A comissão técnica avalia algumas alternativas para essa posição. Entre as opções estudadas estão nomes como Bruno Guimarães, numa função mais central, além de ajustes que podem alterar o equilíbrio do time para dar mais liberdade ao ataque. A definição ela deve acontecer nesses próximos treinos que acontecem hoje, amanhã e provavelmente sábado tenha mais algum, e vai depender do Mister querer contar antes da partida qual vai ser esse esquema. Eu sou Melina Calduro em Nova Jersey para o Acaerte em Campo.
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1: Aproveita que você tá aí agora na rede social e dá uma xeretada lá no nosso Instagram. Isso, acessa lá, Continental961. Aproveita, segue a gente, dá uma curtida nas nossas publicações, né? Tem bastante conteúdo legal lá para você se identificar aqui com a Continental FM.

0: se passar do sétimo dia, eu não volto.
1: Fred e Fabrício, dia 7, pra fechar muito bem a edição de hoje do Só Toca Stop aqui da Continental FM dessa quinta-feira. Gente, não temos tempo para mais nada. Beijo no seu coração, muito obrigado pela sua sintonia. Continue aqui na Continental FM. Depois do intervalo, tem balança pra você. Nos falamos amanhã, a partir do meio-dia. Até lá, tchau, turma.
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3: Em Atlanta, a Inglaterra virou uma partida no Mundial pela primeira vez desde a final de 1966, ao fazer 2-1 sobre a valente República Democrática do Congo e garantir a vaga para as oitavas de final. Com o resultado, os Leões encaram o México, que passou pelo Equador. A partida será realizada no próximo domingo, às 9 horas da noite. Quem vencer vai enfrentar Brasil ou Noruega, que vão se enfrentar mais cedo, às 5 horas da tarde.
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3: O Corpo de Bombeiros Militar de Santa Catarina dá início na próxima segunda, dia 6, aos cursos de formação de 110 novos bombeiros militares. São 100 alunos soldados e 10 cadetes bombeiro militar. A corporação completa 100 anos em 2026 e a formação reforça o atendimento à população catarinense nos próximos anos.
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0: Balança Continental, 5 horas e 7 minutos. 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A melhor programação é aqui. É a programação da Continental FM. Hoje, dia do Hospital e dia do Bombeiro Brasileiro. Pela Copa do Mundo, vão jogar Espanha e Áustria. É, o jogo está sendo retomado, né? É, nesse momento, então, depois do intervalo, e o jogo está 1-0 para a Espanha nesse momento. Seguimos com a programação, trazendo para você a primeira de hoje, com Flávio Dalcin, novela das 8, tá aí o som.
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5:20, 5:20, vamos lá. Você curtiu o Anderson Nogueira cantando Pode Me Chamar, participação de Michel Teló. Eles que foram companheiros de grupo Tradição, né? E também você curtiu o Loubé cantando pra gente aqui na nossa programação, cantando Tá Rodada. O sucesso que você gosta de ouvir bomba nas ondas da Continental, e hoje não seria diferente. Todos os dias nós temos um encontro marcado, né? E também com a gente na melhor

0: programação. Segura que eu já volto, não sai daí. Essa é a programação da Continental.
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2: Cinco horas e 26 minutos, 5h26, a rádio de todas as gerações. Bom início de noite pra você. Trazendo o som do Portal Gaúcho, Moça, música linda.

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0: lá, 20 minutos faltando para as 6 e a Espanha amplia o placar fazendo 2-0. Porros fez o segundo gol da Espanha, vai dando Espanha na próxima fase da Copa do Mundo. 33470131 para você interagir com a gente, mandar o seu alô, está ligado e conectado com a gente. Segura que eu já volto, não sai daí.
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3: De todas as gerações. 14 minutos faltando para as 6, a rádio de todas as gerações. Já tem momento de oração em fé com o padre Jano Manzotti. Agora tem musical, são 7, espuma na cerveja.

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1: 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Fechando então mais uma sequência com Gini Geno cantando Ela Chorou de Amor. Marca Baleira, Baileira cantando Loira Linda e Dançadeira. Na Copa do Mundo, Espanha então venceu, né? A Áustria por 3-0 venceu e venceu fácil. Até em alguns momentos tirou o pé do acelerador, né? E está classificado para a próxima fase. Logo mais tem Croácia e Portugal de Cristiano Ronaldo. Quem passar então pega a Espanha na próxima fase. Momento de oração e fé com o padre Reginaldo Manzotti. E nós já voltamos.
2: 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Boa tarde, queridos filhos e filhas. Que a paz do Senhor esteja com você e que o manto de Maria os cubra com seu manto abençoado, santificado. Vamos rezar pelos doentes? Padre, eu queria mandar minhas intenções. Olha, acolho com muito carinho. Só ir no www.padrereginaldomanzotti.com.br e mandar os seus pedidos de oração. Em nome do Pai, do Filho e do Espírito Santo. Amém. Amado Jesus, que no momento do Calvário nos deste Maria por mãe, quando a João proclamou: eis aí tua mãe. Obrigado, Jesus, por ter nos dado mãe tão terna e poderosa, intercessora. Jesus, por intercessão de Nossa Senhora nesta tarde, nós queremos colocar e pedir que a tua mão se estenda sobre os doentes, principalmente, Senhor, nas minhas enfermidades e nas enfermidades daqueles cujos nomes apresento agora. Diga os nomes. Jesus, que passaste pelo mundo fazendo bem, tocai nas feridas, amenizai a dor, tirai a ansiedade, esteja ao lado dos que sofrem, santificai-os, Senhor. Que os remédios que foram prescritos cumpram a sua função. Abençoai os que cuidam dos doentes e protegei-os com tua mão poderosa. Nossa Senhora, Mãe de Jesus e nossa mãe, como fruto desta Ave Maria, olhai pelos doentes que mais precisam nesta tarde. Ave Maria, cheia de graça, o Senhor é convosco. Bendita sois vós entre as mulheres e bendito é o fruto do vosso ventre, Jesus. Santa Maria, Mãe de Deus, rogai por nós, pecadores, agora e na hora de nossa morte. Amém. Nossa Senhora, intercedei a teu Filho por todos os doentes. Nossa Senhora, rogai pelos que sofrem. Amém.
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3: Uma tragédia atingiu uma família de produtores rurais na manhã de ontem, no assentamento José Maria, no interior de Abelardo Luz. O rompimento de um cabo de alta tensão provocou a morte de aproximadamente 32 vacas leiteiras, causando um enorme prejuízo financeiro e emocional aos proprietários.
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3: Treinamento vai reunir bombeiros militares de Santa Catarina, Paraná, Rio Grande do Sul em Blumenau para aperfeiçoar a atuação integrada em cenários de enchentes e enxurradas. Os desafios impostos pelas mudanças climáticas e a maior frequência de eventos meteorológicos extremos têm reforçado a necessidade de preparação permanente das instituições responsáveis pela resposta a desastres. Com esse objetivo, o Corpo de Bombeiros Militar de Santa Catarina promove no dia 14 de julho em Blumenau o segundo simulado integrado da
0: região. 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

0: Musical Som 7. Tudo lembra você. Você curtiu também Marcos e Belucci cantando Tonelada de Solidão, participação de Ferrugem. Sucesso que bomba nas ondas da Continental FM. Bom fim de tarde pra você. E olha, três alunos foram suspensos após colocarem vidro no copo de água de uma professora numa escola de São José dos Campos, em São Paulo. A docente percebeu a situação antes de beber e não se feriu. A prefeitura informou que os estudantes foram afastados, as famílias foram chamadas e a professora recebeu apoio médico e psicológico. O caso também será apurado pelas autoridades. Rapaz do céu, onde é que a gente vai parar? 6h23.
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3: Seis e 29, a rádio de todas as gerações. Bom início de manhã, de noite, né? Tudo de bom pra você. E amanhã, de fato, né? Último dia da semana, tamo junto. Agora vem San Marino, Algo Me Diz. Clássico dos bailões.

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1: Balança Continental, 20 minutos faltando para as 7. Você curtiu aí o som legal com Fernando de Sorocaba, Chorei Largado. E ainda João Bosco e Vinícius, Chora Me Liga. Sucesso bom demais, hein? É, para você que tá ligado e conectado com a gente. Vamos que vamos, temperatura nesse momento. Semômetros marcando 14 graus, máxima de 18 para hoje, amanhã. Máxima de 12, mínima de 3 graus. É a temperatura para essa sexta-feira. Um forte abraço, tamo junto, rápido intervalo e a gente já volta.
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6: Quinze minutos faltando para as 7, rádio de todas as gerações. Bom início de noite para você. Grupo Matizes cantando Ô Morena, sucesso bombando nas ondas da Continental.

0: Dois minutos faltando para as 7, tá aí o som. Legal com a banda Ecos, faz de conta que eu sou ele. Fechando então todas mais uma edição do Balança Continental com a força e parceria dos amigos da Polachini Multisoluções, tudo em eletrônica. 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Um forte abraço, fiquem todos com Deus. E até mais. Tchau.
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0: 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Continue agora com a nossa programação normal.
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0: Aí, Júnior, o que será que tinha naquele áudio, hein, meu irmão?
4: César, eu também quero saber, velho.

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1: Olá, boa noite.
2: Boa noite para você que nos acompanha em todo o país.
1: Quinta-feira, 2 de julho de 2026.
2: Vamos ao destaque do dia: investimento em infraestrutura.
1: Ferrovia Transnordestina vai receber mais R$600 milhões para acelerar as obras.
2: Hoje, no Ceará, foram entregues mais 101 quilômetros de trilhos e novos vagões para o transporte de grãos e fertilizantes.
1: Presidente Lula destaca a importância da ferrovia que vai ligar o Piauí ao porto de Pecém, atravessando 53 municípios nordestinos.
3: Essa é uma estrada de ferro vital para a perspectiva de desenvolvimento dessa região.
2: E ainda, integração do São Francisco.
1: Inaugurado o túnel Major Salles, que vai levar água da Paraíba ao Rio Grande do Norte. Pablo Mundim.
4: Com 6,5 quilômetros de extensão, a estrutura recebeu investimentos de mais de R$85 milhões e terá capacidade para transportar até 20 metros cúbicos de água por segundo.
2: E hoje nós vamos falar sobre a relação entre o Bolsa Família e a saúde dos beneficiários.
1: Pesquisa aponta que menos bebês nascem abaixo do peso e também menor risco de morte por causa relacionadas à gravidez e ao parto. Luana Karen.
5: O risco de morte por doenças cardiovasculares diminuiu 4% entre beneficiários do Bolsa Família. As hospitalizações por abuso de álcool e outras drogas caem 17%.
2: Na apresentação da Voz do Brasil, Mariana Jungmann e Luciano Seixas.
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2: Entregas na saúde e na educação.
1: Em Juazeiro do Norte, no Ceará, ônibus escolares e unidades odontológicas móveis estão sendo destinadas a municípios do estado.
2: O repórter Nazi Brum tem os detalhes ao vivo aqui no estúdio da Voz do Brasil. Boa noite, Nazi.
6: Olá, boa noite, Luciano, Mariana, ouvintes da Voz do Brasil. Olha, são 40 novos ônibus escolares que vão para o transporte escolar em 40 municípios do estado. Um investimento de R$18 milhões por meio do novo programa de aceleração do crescimento Novo PAC. Os veículos contam com equipamentos de segurança e todos possuem ar-condicionado, o que dá mais conforto para as crianças. No total, o governo do Brasil prevê a entrega de 1.500 ônibus escolares em todo o país no programa de renovação de frota. Já na área da saúde, o Ceará está recebendo 29 unidades odontológicas móveis que vão fornecer atendimento em áreas remotas ou de difícil acesso. Essas unidades realizam procedimentos clínicos, ações de prevenção e promoção da saúde bucal, ampliando o acesso à população aos serviços do Sistema Único de Saúde. E o presidente Lula participa daqui a pouco dessas entregas lá em Juazeiro do Norte. Mariana e Luciano.
1: Obrigada, Nazi Brum, pelas informações ao vivo aqui na Voz do Brasil.
2: Uma obra estratégica que promete reduzir custos no transporte e aumentar a competitividade do Brasil.
1: Também lá no Ceará, o presidente Lula entregou hoje mais 100 quilômetros da ferrovia transnordestina.
2: Quando pronta, ela vai transportar mais de 30 milhões de toneladas de cargas por ano, integrando o Nordeste aos principais corredores logísticos do país.
7: A bordo de um trem, o presidente Lula visitou as obras da Transnordestina no Ceará e entregou mais 101 quilômetros da ferrovia, no trecho entre Acopiara e Quixeramobim. Também foram entregues 100 novos vagões graneleiros fabricados pela indústria nacional para o transporte de grãos e fertilizantes. Outros 433 ainda serão produzidos. Lula anunciou também investimentos de R$600 milhões para acelerar a execução da obra e destacou o impacto da ferrovia no desenvolvimento econômico da região.
3: Essa é uma estrada de ferro vital para a perspectiva de desenvolvimento dessa região. Ela envolve o estado do Piauí, envolve o estado de Pernambuco, envolve o estado do Ceará. Mas o Rio Grande do Norte diz que quer um pedacinho dela também. Alagoas quer um pedacinho da estrada de ferro. Rio Grande do Norte quer um pedacinho. Se isso aqui der certo, vai ter um pedacinho para todo mundo, porque essa é a obrigação nossa de levar possibilidade de desenvolvimento para as pessoas desse país.
7: Com a entrega dos novos trechos, a ferrovia passa a contar com 777 quilômetros.